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8: A Biblioteca Municipal de Reguengos de Monsaraz está a receber até 12 de setembro a exposição de artes plásticas Viagem à Roda dos ODS, patente no Auditório António Marcelino, da autoria dos participantes no programa Mais Verão Férias em Cheio. A mostra reúne trabalhos criativos desenvolvidos em torno dos objetivos de desenvolvimento sustentável, destacando a importância da educação ambiental e da expressão artística na formação das crianças e jovens do concelho.
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0: A Escola Municipal de Natação de Reguengos de Monsaraz promove atividades aquáticas na piscina coberta e as inscrições estão abertas. Portanto, novas inscrições para crianças e jovens até aos 16 anos, nos dias 7, 8 e 9 de setembro. Novas inscrições para adultos, todas as modalidades, dias 9, 10 e 11 de setembro. O início das atividades vai ser no dia 14 de setembro. As inscrições poderão ser efetuadas na Secretaria das Piscinas Municipais Vítor Martelo, no edifício da Piscina Coberta, entre as 9 e as 20 horas.
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0: Muito bom dia, 9 horas 10 minutos. Bem-vindos às manhãs da Voz de Reguengos. Começa aqui a edição de quinta-feira, 3 de setembro de 2026.
22: João Ferreira.
0: Na abertura temos Tony Carreira e o seu novo single, Ternura. Tenha um bom dia, deixe-se ficar.

minutos iniciais das manhãs da Voz de Reguengos com Tony Carrário, novo single, este Ternura. Olhamos para o tempo, num dia em que todo o continente português praticamente está sob aviso amarelo devido às altas temperaturas. A previsão do Instituto Português do Mar e da Atmosfera diz-nos que vamos ter uma quinta-feira com céu pouco nublado ou limpo, vento em geral fraco, com poeiras em suspensão e subida da temperatura. Hoje, Reguengos de Monsaraz deverá chegar aos 44 graus, 43 é a máxima em Évora e Portel, 42 em Moura e em Beja, 41 em Redondo e Alandroal, são esperados 40 graus em Mourão e Porto Alegre. Hoje é dia de recebermos a Defesa do Consumidor, espaço que está no ar sempre depois das 10 da manhã. Vamos receber a doutora Helena Guerra, é para ouvir aqui na emissão dos 99 FM depois desse horário. Para já, seguimos em frente e antes da revista de imprensa com a voz de Rui Bandeira, chama-se Alô.

Alô, Rui Bandeira, hoje apresenta também nas manhãs da Voz de Reguengos 9 e 18, a altura certa para espertarmos os principais títulos dos jornais, assim acontece diariamente na Voz de Reguengos. Vamos começar então, como sempre, pelo Jornal Público e na capa de hoje destaca para a queixa de assédio laboral contra a autodirigente causa agitação no Parlamento. A denúncia anónima contra o adjunto da Secretária-Geral mencionava casos de perseguições e ilegalidades, arquivamento por proposta do auditor jurídico motivou consternação entre funcionários. Depois, 4 em cada 5 jovens internados são reincidentes. Centros educativos estão em destaque também no Público e o Chega apresenta moção de censura contra o governo. No Jornal de Notícias, metade das câmaras já oferece pré-escolar e primária alargados até às 19 horas. Também há casos em que abrem mais cedo para ajudar a conciliar a vida profissional e a familiar. Ciclista, moção de censura contra o governo. No Jornal de Notícias, metade das câmaras já oferece pré-escolar e primária alargados até às 19 horas. Também há casos em que abrem mais cedo para ajudar

0: Pois aqui também Tomás Araújo na capa. O Benfica aposta em Tomás Araújo até 2031. É a renovação de contrato que está aqui em destaque. E no Porto, Dragão segura Diogo Costa. Há outros temas. Chega, avança com censura, mas o PS salva o governo. E no Amadora Sintra, doentes graves esperam 11 horas. Um ano depois do elevador da glória, sem justiça. Um ano depois da tragédia. No Diário de Notícias é André Ventura que está na capa. O Chega avança com Montenegro e PS na mira, a moção de censura em cima da mesa e focos florestais. A área ardida cai 74% face ao ano passado. Agora é vez dos económicos, começando pelo negócios. Crédito com garantia pública para comprar casa cresce 670 milhões. O governo vê maior subida de gastos com pensões desde o pico da inflação. E também aqui, a entrada da Renfe no mercado nacional traz receios à BeRail. É outro dos destaques do negócio. Já no económico, Alentejo lidera o crescimento nacional do turismo e ataques dos Estados Unidos ao Irão agravam o custo de energia e juros. Passamos aos desportivos. Na bola, vamos ganhar o que o Benfica merece. É também uma das novas apostas aqui do clube Echeverry, oficializado como reforço encarnado. Depois, no Record Soares, toda a história da novela de verão. E finalmente no jogo, inspiro-me no Ronaldinho Gabriel Mec, apresentado como um reforço do Porto. E não querendo comparações, diz que vê os vídeos do ídolo. São, portanto, estes os principais destaques da imprensa nesta quinta-feira. Já sabe, pode encontrar estes jornais em qualquer banca do país. E obviamente vamos voltar à informação daqui a pouco, a informação de âmbito nacional e internacional, e às 9h30 que olhamos para outros temas que marcam a atualidade informativa.
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0: Viajamos até ao outro lado do Atlântico para recuperar esta canção dos Roupa Nova. Ela dispensa apresentações porque é, sem dúvida, um dos grandes êxitos da banda. Roupa Nova com Linda Demais, antes desse olhar pela informação nacional e internacional.

0: O som dos Roupa Nova e esta linda demais, quando vou passando 27 minutos das 9 da manhã. Tempo agora para olharmos para a informação que está a marcar a atualidade nacional e internacional. Há pouco falava-lhe do tempo e precisamente das altas temperaturas. O Instituto Português do Mar e da Atmosfera estendeu hoje o aviso amarelo de tempo quente até sábado e alargou de 11 para 14 distritos. É destaque também o comandante do Comando Metropolitano de Lisboa, da PSP, pediu mais investimento no apoio aos toxicodependentes, sustentando que o combate ao tráfico e consumo de droga não é só da polícia, mas também da saúde e da segurança social. Ainda o coordenador nacional do Bloco de Esquerda defende que a moção do Chega falha nos motivos pelos quais o governo merece censura, apesar de admitir que Luís Neves se tem tornado um agente de confusão. É destaque também a Comissão Nacional de Proteção de Dados, recomenda num parecer uma revisão da redação do projeto de lei do Chega, que criminaliza a usurpação da identidade digital, alterando a lei do cibercrime. E o Presidente da Assembleia da República anunciou que convocou para esta quinta-feira uma conferência de líderes extraordinária para decidir a data em que será debatida e votada a moção de censura do Chega ao Governo. Ainda a Unidade de Controlo Costeiro e de Fronteiras da GNR apreendeu em Setúbal cerca de 400 quilos de cocaína e deteve um homem suspeito de envolvimento numa alegada operação de desembarque de droga. Lá fora, ao nível internacional, destaque nesta quinta-feira para o presidente chinês Xi Jinping. Intensificou nas últimas semanas a atividade diplomática no estrangeiro, numa tentativa de projetar Pequim como parceiro mais previsível para países emergentes e do Médio Oriente, antes de uma prevista cimeira com Donald Trump. O governo do presidente Donald Trump adotou uma nova interpretação jurídica para forçar os Estados norte-americanos a cooperar no combate à imigração ilegal, sob pena de perderem financiamento para assistência social. E o fenómeno El Niño está firmemente estabelecido e deverá intensificar-se ainda mais nos próximos meses, atingindo uma intensidade muito forte, com uma probabilidade próxima dos 100% de durar até fevereiro de 2027, o alerta é feito pela Organização Meteorológica Mundial. Finalmente, a Rússia vai encerrar todas as filiais do Instituto Got no país, na sequência da decisão de Berlim de fechar o Centro Cultural Casa Russa na cidade alemã de Bonn. A afirmação é do Ministro dos Negócios Estrangeiros russo. Assim vai o país e o mundo nesta quinta-feira. Olharemos para a informação de novo daqui a pouco na Voz de Reguengos. Informação aí de âmbito regional. São praticamente 9:30 da manhã.
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0: Já estamos a 24 minutos das 10 da manhã. Voltamos à música com os sons que se fazem na região. Agora com uma das mais recentes canções lançadas pelos Monda, Tanta Culpa.

0: Aí está a Cajó Soares do Sabes Bem, atrás também Luís Vialho com o seu mais recente single Sou Mais Teu Do Que Meu, a passar também por cá na Voz de Reguengos a 15 minutos das 10 da manhã. Às 10 vamos ter uma síntese informativa e começo por dizer-lhe que mais de 8.400 condutores foram detidos pela GNR por condução em estado de embriaguez entre 1 de janeiro e 31 de julho. A cidade de Moura foi palco de uma operação das autoridades destinada ao combate do tráfico de droga que resultou na detenção de vários indivíduos suspeitos de envolvimento neste tipo de crime. A variante nascente de Évora integrada no IP2, afinal, vai abrir hoje, não ontem, tal como tinha sido noticiado, e também como já tínhamos noticiado por cá, o grupo Encanta Modas esteve no passado domingo um dos momentos que vão guardar para sempre no coração. O grupo regressa no próximo domingo à televisão a partir das 21 horas na fase das semifinais do The Voice Gerações. A Câmara Municipal de Mourão anunciou o lançamento do procedimento concursal do convite por ajuste direto para a aquisição do novo pavimento desportivo e balizas. Já no desporto, depois de 6 anos no Benfica, Beatriz Cameirão é agora reforço do Sporting. Foram realizados ontem, ao final da tarde, no auditório Alberto Janes, em Reguengos, os sorteios dos 2 campeonatos de séniores da Associação de Futebol de Évora e da Taça Dinis Vital. E disputou-se ontem à noite, no Virgílio Durão, a final da Supertaça de Évora entre o Portel, campeão distrital em título, e o Lusitano B. Finalmente, os séniores masculinos do Atlético Bombeiros iniciaram na terça-feira os trabalhos de preparação para a nova época, com uma nova liderança no comando da equipa. Mário Amaral é o nome escolhido para orientar a equipa nesta temporada. Notícias para desenvolver daqui a pouco, à hora certa.
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0: E voltamos à música nesta manhã. Quero apenas relembrar que na próxima hora, para além do espaço habitual que vamos ter por cá, esse espaço habitual das efemérides e das ocorrências, vamos ter também por cá o espaço da DECO com a doutora Helena Guerra, que vai estar uma vez mais em direto connosco para nos trazer mais um tema. Agora, música do Brasil com Fafá de Belém.

0: Ele foi ontem nosso convidado na hora dedicada aos artistas, Anthony Carreira, com este Feito Cana, o seu mais recente single. Estamos praticamente também no final desta hora de emissão. Ficámos 5 minutos às 10. Vamos ter notícias dentro de alguns instantes.
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0: Quinta-feira, 3 de setembro de 2026, um dia quente no Alentejo. A previsão aponta para um dia de céu pouco nublado ou limpo, vento em geral fraco com poeiras em suspensão e previsão também de subida da temperatura, nomeadamente das máximas. Estamos sob aviso amarelo, aliás, o distrito de Évora, assim como tantos outros distritos do continente português. Olhamos para as máximas, Reguengos espera uma máxima hoje de 44 graus, 43 é a máxima em Évora e Portel, 42 em Moura e Beja, 41 em Redondo e Alandroal, são esperados 40 graus em Mourão e em Porto Alegre.
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0: Síntese informativa das 10, uma vez mais, muito bom dia. Mais de 8.400 condutores foram detidos pela GNR por condução em estado de embriaguez entre o dia 1 de janeiro e 31 de julho. São cerca de 280 condutores detidos todas as semanas por apresentarem uma taxa de álcool no sangue igual ou superior ao limite a partir do qual a condução passa a constituir crime. Considerando que cada condutor detido fica impedido de conduzir por um período mínimo de 12 horas, a GNR estima que estas detenções tenham permitido retirar das estradas portuguesas mais de 101 mil horas de condução sob o efeito do álcool. A cidade de Moura foi palco de uma operação das autoridades destinada ao combate ao tráfico de droga, que resultou na detenção de vários indivíduos suspeitos de envolvimento neste tipo de crime. A ação policial terá envolvido diligências de investigação e buscas, durante as quais foram localizados produtos estupefacientes e outros materiais relacionados com a atividade de tráfico. A variante nascente de Évora, integrada no IP2, vai abrir hoje ao trânsito. Depois do falso alarme, a abertura de uma das vias mais aguardadas acontece mesmo hoje. A confirmação surge depois da própria Infraestruturas de Portugal ter indicado inicialmente na sua página que a abertura da nova infraestrutura rodoviária aconteceria no dia de ontem. E tal como já tínhamos noticiado, o grupo Encanta Modas de Reguengos esteve no passado domingo a um daqueles momentos que vão guardar para sempre no coração. O grupo escreveu nas suas redes sociais que tiveram o privilégio de subir ao palco do Da Voice Gerações na fase do Tira-Teimas. O grupo diz, e pode ler-se, anunciou a novidade da passagem à semifinal. É assim que no próximo domingo, pelas 21 horas, os Encanta Modas voltam a aparecer na televisão na fase das semifinais do Da Voice Gerações. E a Câmara Municipal de Mourão anunciou o lançamento no passado dia 27 de agosto do procedimento concursal de convite por ajuste direto para a aquisição do novo pavimento desportivo e balizas, cujo investimento aproximado será superior a 25 mil euros. Com esta obra, o município refere querer devolver o espaço aos jovens e à população, criando melhores condições para a prática desportiva e momentos de convívio, educação, união e espírito de equipa. No desporto, depois de 6 anos no Benfica, Beatriz Cameirão, de Reguengos de Monsaraz, é agora reforço do Sporting. O anúncio foi feito nesta quarta-feira. Beatriz Cameirão passa a vestir de verde e branco, assinando contrato válido por 3 épocas. A jogadora de Reguengos, de 25 anos, deixou o rival Benfica, onde passou 6 anos a custo zero, e assina agora pelas verdes e brancas um contrato válido por 3 épocas até junho de 2029. Beatriz Cameirão diz que se sente muito feliz por estar agora no Sporting, referindo que sente que a equipa técnica a valoriza e que a cria muito no clube, prometendo dar o seu melhor. Foram realizados ontem, ao final da tarde, no Auditório Alberto Janes, em Reguengos, os sorteios dos 2 campeonatos de séniores da Associação de Futebol de Évora e da Taça Dinis Vital. A Liga Elite vai ser disputada por 12 equipas, entre elas o Atlético. Quis o sorteio que a equipa treinada por Vasco Barros dispute no Virgílio Durão a jornada inaugural diante do Juventude B. A Liga AF terá 2 séries de 11 clubes e o Corval integra a Série A. Na primeira jornada desloga-se a Estremoz. Na taça, o Atlético arranca com um jogo em casa frente ao Arreiolense, enquanto o Corval joga também em casa frente ao Sporting de Viana. A época na Associação de Futebol de Évora tem início a 20 de setembro, com a primeira jornada da taça, e no fim de semana seguinte tem início os campeonatos. Disputou-se ontem à noite no campo Virgílio Durão a final da taça da Supertaça de Évora entre o Portel, campeão distrital em título, e o Lusitano B, vencedor da taça na última época. Durante os 90 minutos, verificou-se um empate a um golo, e nos penaltis a sorte sorriu ao Portel, que desta forma arrecadou o primeiro troféu da temporada. Finalmente, os séniores masculinos do Atlético Bombeiros Reguengos iniciaram na terça-feira os trabalhos de preparação para a nova época, com uma nova liderança no comando da equipa. Mário Amaral é o nome escolhido para orientar a equipa nesta temporada. Natural de Setúbal, 43 anos, o novo treinador do Atlético Bombeiros, com grau 3 na ENB, traz uma vasta experiência no basquetebol nacional, com passagens pelo Elétrico Galitos Barreiro, Benfica B, Centro de Alto Rendimento do Jamor e Scalipos de Setúbal. Ao longo do seu percurso, assumiu funções como treinador principal, treinador adjunto e coordenador de formação, trabalhando em diferentes níveis, desde a formação até aos campeonatos nacionais e Liga.
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0: Dias 3, 4, 5 e 6 de setembro acontecem as festas em honra de São Sebastião no Telheiro. Ora, fica a saber que quinta-feira, a partir das 22 horas, vai haver caminhada ao luar rumo à Camela de São Sebastião. Depois, às 23h30, abertura do Parque de Eventos do Telheiro com música ambiente. No dia 4, sexta-feira, a partir das 21h30, atuação do Grupo Sevilhanas Coração Flamenco. Depois, às 22h15, a primeira largada pela Rua Principal da aldeia, com dois touros e três vacas e um bezerro. 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No sábado, largada a partir das 18 horas. Depois, às 22h15, a atuação do grupo de dança da freguesia Power Girls e os Encantamodas às 22h45. Depois, às 23h45, o baile tradicional com Luís Marques e às 4 horas, tradicional açorda de alho. No domingo, dia 6, com a entrada livre também, aliás, todos os dias tem entrada livre, cerimónia religiosa, início da procissão com a imagem do padroeiro São Sebastião às 18h30, acompanhada pela Banda Filarmónica Harmonia Reguenguense, seguida de missa e depois a abertura do com música ambiente a partir das 22 horas. 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
0: 10 horas mais 13 minutos.
16: João Ferreira.
0: E já cá estou então para mais uma hora de emissão, a segunda das manhãs da Voz de Reguengos, nesta quinta-feira, 3 de setembro de 2026. Um dia que se espera ser bastante quente no Alentejo. Espero que desse lado esteja tudo a 100%, esteja a trabalhar, em viagem ou até mesmo de férias. Agradecemos o facto de estar ligado a nós através dos 99.0 FM ou através também da emissão online em vozderreguengos.pt. Ora, vou relembrar o que é que vai acontecer durante esta hora de emissão. Vamos ter o espaço de efemérides dentro de alguns instantes. Depois estabeleceremos o contacto com a Defesa do Consumidor. Em Évora estaremos à conversa com a doutora Helena Guerra e depois ainda também as ocorrências registadas durante as últimas horas pela Guarda Nacional Republicana. Para além, obviamente, da boa música que habitualmente lhe damos aqui em cada manhã. Hoje vamos abrir esta segunda hora da emissão com um bom ritmo que conhece e certamente vai gostar de ouvir. Gustavo Lima e Luís Fonsi trazem-nos esse êxito, chama-se Vagabundo. Tenha um ótimo dia na nossa companhia.
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0: chama-se Os Reis do Salão. Esta canção que estamos a ouvir pela voz, claro, de Zé Amar, uma vez mais a passar por cá nas manhãs da Voz de Reguengos. 21 minutos depois das 10, agora é tempo de olharmos para aquilo que ficou registado na história neste dia 3 de setembro. E começa então por dizer-lhe que neste dia, em 1189, dava-se a coroação do Rei Ricardo, coração de Leão, na Abadia de Westminster. A Zamora é conquistada pelas forças de Dom Jaime, Duque de Bragança, no ano de 1513. Já em 1758, atentado contra Dom José, na origem da execução dos Távoras. Também dava-se a inauguração do Casino da Figueira, no ano de 1884. Já em 1979, Fidel Castro inaugurava em Havana a Cimeira do Movimento Não Alinhado e Portugal era eleito membro do Comitê Diretivo da União Parlamentar dos Organismos Familiares, isto no ano de 1981. Em 84 morreu no Porto o poeta Raul de Carvalho, com 63 anos, e no ano de 2005 morria com 83 anos Fernando Távora, arquiteto precursor da chamada Escola do Porto, mestre de Álvaro Siza Vieira. No ano de 2009, Timor-Leste ratificava o acordo ortográfico da língua portuguesa, juntando-se a Portugal, Brasil, Cabo Verde e São Tomé e Príncipe. E finalmente, neste dia também, no ano de 2017, a Coreia do Norte anunciava ter testado com sucesso uma bomba de hidrogênio desenvolvida para ser instalada num míssil balístico intercontinental. Apenas alguns dos factos registados na história neste dia 3 de setembro e que trazemos sempre à antena na segunda hora das manhãs.
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0: E voltamos à música nesta manhã, agora com Ana Castela.

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1: Há outras canções que já gravou depois do seu regresso à música. Entretanto, recuperámos aqui este Meu Amor de Longe com Raquel Tavares, a 28 minutos das 11 da manhã. E à quinta-feira, como é habitual, temos por cá sempre o Espaço da Defesa do Consumidor.
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1: De regresso aos contactos e em direto, na voz de Reguengos, temos a doutora Helena Guerra. Muito bom dia.
3: Muito bom dia.
1: Então, bem-vinda de novo.
3: Obrigada.
1: Espero que as férias...
3: vamos falar só de regressos. O meu, do João, também teve de férias e o regresso às aulas.
1: Também é verdade. Já está aqui, portanto, a dizer aos ouvintes o que é que venho falar hoje, não é?
3: Exatamente. Mas
1: eu ia dizer que espero que as suas férias tenham sido, de facto, muito boas e é bom voltarmos a estes contactos semanais aqui na Voz da Reguengos.
3: Sem dúvida, e foram boas, sim. Espero
1: muito
3: que
1: bem.
3: As do João também.
1: Também. Infelizmente. Ora bem, então, tal como dizia, vamos falar sobre o regresso às aulas, que é sempre uma dor de cabeça, não é? Sobretudo para os pais, se calhar, não é?
3: Exatamente, e sobretudo do ponto de vista financeiro.
1: Pois.
3: Dada a exigência que este período especial traz para as famílias. Mas não podemos deixar de falar sobre esta temática, até para dar alguns conselhos que a DEC considera úteis, para também ajudar as famílias a viverem de uma forma mais tranquila este momento, que se repete ano após ano, e eu diria que quanto mais nós conseguimos organizar atempadamente este momento, o regresso às aulas também, certamente, que mais fácil se torna este período para as famílias. Portanto, desde logo, e este é um dos principais conselhos que a DEC sempre dá, no fundo, aconselhar as famílias a fazer um orçamento mensal, como de resto deve ser feito o ano todo, mas especialmente dedicado às despesas que nesta altura do ano as famílias têm com o regresso às aulas. E integrar, sempre que possível, um item destinado à poupança ou um pé de meia, especial para esta época do ano. Poderá também fazer toda a diferença para que a família consiga enfrentar as despesas do regresso às aulas com algum equilíbrio financeiro e sem a ruptura do seu orçamento. Desde logo, é muito importante fazer uma lista de compras, começando por fazer essa lista detalhada dos artigos, desde o material escolar até à mochila e lancheira indispensáveis, mas estabelecendo prioridades, de forma que possa, se tal for necessário, realizar reajustes. Outra questão muito importante é estabelecer, de acordo com o orçamento familiar, a lista de artigos fundamentais e, consequentemente, o valor que terá para gastar. Assim, conseguirá ter a percepção da realidade financeira que é necessário ter, digamos assim, para este regresso às aulas. Também fundamental, verificar sempre os materiais que são possíveis reutilizar, ou seja, materiais que tenha de anos anteriores ou que coloque em prática a partilha desses materiais com familiares e amigos. Às vezes também acontece, por exemplo, cadernos de fichas ou até mesmo manuais que podem ser partilhados entre familiares para evitar alguns gastos desnecessários, digamos assim, quando é possível essa troca. Outra questão muito importante, ponderar também utilizar artigos em segunda mão. Esta poderá ser uma opção mais económica, principalmente quando falamos em vestuário ou calçado, que também é muito importante nesta altura do ano. Estamos quase a mudar de estação, ainda falta um bocadinho, mas estamos na altura de antecipar também essa mudança e, portanto, sempre que possível, por que não investir em compras de vestuário em segunda mão ou até nesta ótica daquilo que acabámos de referir, entre familiares, trocarmos também peças de vestuário e calçado que ainda estão em bom estado e podem ser utilizadas por uma outra pessoa. Outra sugestão passa por aproveitar também as vendas com redução de preço, ou seja, as promoções e os saldos, que também são muito próprios desta altura, embora que já estejamos mais no final, mas sempre que possível devemos aproveitar a fase das promoções e dos saldos para comprar aquilo que é absolutamente necessário a preços mais vantajosos. Por outro lado, muito importante também fazermos uma comparação de preços, analisando descontos e promoções, uma vez que é importante realizar essa pesquisa prévia com antecedência. Hoje em dia é mais fácil porque não temos que nos deslocar necessariamente a lojas físicas, podemos fazer esta comparação através das páginas online, às vezes até há promoções especiais para a compra através da internet, portanto a vida dos pais também fica mais facilitada, podendo verificar dentro daquilo que é absolutamente essencial comprar nas várias lojas onde é que é possível adquirir a mais baixo preço. Por último, referir que por vezes as famílias nesta altura utilizam o crédito, por exemplo o cartão de crédito ou até o crédito pessoal para adquirir material escolar ou outros produtos. É uma decisão que deve ser sempre muito bem analisada e ponderada e tomada sempre de uma forma muito consciente. A realidade financeira da família tem de ser criteriosamente avaliada e é essencial que a família tenha presente que o recurso ao crédito pressupõe sempre o pagamento de juros elevados, sobretudo este tipo de créditos, o crédito pessoal, o cartão de crédito, regra geral tem sempre juros associados com taxas muito elevadas, pelo que deve ser sempre uma situação a evitar, mas quando é mesmo necessária, também aí não devemos, digamos, que embarcar pela primeira solução de crédito, devemos analisar aquela que é mais vantajosa e cujos juros são mais baixos, também para que o encargo que se vai assumir com o recurso ao crédito não seja tão grande. Já mesmo para terminar, mas muito importante, nunca nos devemos esquecer de pedir fatura com o nome de contribuinte para que estas despesas possam ser também deduzidas em sede IRS e também para, em caso de uma eventual reclamação sobre inconformidade de algum produto que tenha sido comprado, o consumidor possa mais facilmente apresentar assim a sua reclamação, porque logicamente preservando os comprovativos da compra dos materiais pode efetivamente ser mais fácil para apresentar uma reclamação caso seja necessário e caso justifique. Como eu referi antes de me ir embora de férias, a DEC não tira férias.
1: Exatamente, nunca, não é?
3: A DEC nunca tira férias e por essa razão nós continuamos disponíveis para atender os consumidores, todos aqueles que queiram recorrer aos nossos serviços, mas não posso deixar de salientar a continuidade desta parceria que nós temos há já muitos anos com o município de Reguengos e que de facto disponibiliza aqui um aconselhamento e um apoio de proximidade aos municípios que residem no concelho. Por essa razão, resta-me relembrar que o atendimento decorre sempre na segunda quinta-feira do mês, no período das 14 às 17, e a todos os consumidores que queiram beneficiar deste nosso apoio, que é gratuito, confidencial e especializado, podem e devem fazer uma marcação através do contacto com o município de Reguengos para assim poderem beneficiar deste nosso apoio.
1: E é importante relembrar que o próximo atendimento será na próxima semana já, portanto na segunda quinta-feira do mês, é dia 10 de setembro.
3: Justamente, é isso mesmo.
1: Ora bem, doutora Helena Guerra, muito obrigado então por este tema, depois o primeiro, depois do regresso, não é?
3: Exatamente.
1: Continuação de uma boa semana e na próxima quinta-feira cá esperamos de novo.
3: Muito obrigada, até à próxima semana.
1: Até para a semana.
3: Bom dia,
1: obrigado.
3: Bom dia.
1: Doutora Helena Guerra, da DEC Alentejo, em Évora, trazer-nos então o regresso às aulas no espaço de hoje.
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1: Agora estamos a 18 das 11.
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1: Este é o momento certo para enviar a sua mensagem para o espaço de mensagens dos discos pedidos aqui na Voz de Reguengos, espaço que vai para o ar sempre entre o meio-dia e a uma da tarde. Pode utilizar vários meios, como sabe, pode participar através do Facebook, via SMS ou via WhatsApp, lembramos o número 961-734-481, 961-734-481. Ficamos a aguardar então a sua mensagem para ser divulgada depois do meio-dia. Para já, a voz com quem logo mais irei conversar depois das 15 horas. Chama-se Marco Cardoso, é mais um artista que é agenciado pela editora País Real e conversa comigo sobre o seu mais recente single. Chama-se Chupa o Gelado. Ora, temos aí um dia bem quente, por que não? Fica a sugestão. E vamos ouvir então uma vez mais essa canção passar por aqui na emissão da Voz de Reganhos. Marco Cardoso, nosso convidado de hoje na Hora do Artista.

0: Chama-se Lucy Teixeira, Louca de Desejo, é uma das suas mais recentes canções. Ficámos a 10 minutos das 11, tempo agora para conferirmos também as ocorrências registadas nas últimas 24 horas pela Guarda Nacional Republicana.
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2: Bom dia, senhores ouvintes. Falo do 2º Sargento Rui Beijinho, da Sala de Situação do Comando Territorial da Guarda Nacional Republicana Évora, para vos informar acerca da atividade operacional desenvolvida no dia 2 de setembro de 2026. Na área de responsabilidade deste comando ocorreram 8 acidentes de viação, 107 colisões e um despiste, o qual resultou um ferido leve. Registrou-se um incêndio em veículo, tendo resultado danos materiais. No âmbito da criminalidade, foram registradas 12 ocorrências, sendo 6 crimes contra as pessoas, 3 crimes contra o património, 1 crime contra a vida em sociedade e 2 crimes previstos de legislação avulsa. Foi efetuada uma detenção em flagrante delito, sendo pelo crime de concessão sem habilitação legal. No âmbito de controle nacional, registramos 29 infrações relativas à legislação rodoviária. Mantemos as operações direcionadas à prevenção da floresta e ao controle do mato na madeira do pinheiro, do policiamento intensivo costeiro, sensibilização da problemática dos afogamentos, uma operação com incidência na sensibilização para a necessidade de adoção de comportamentos de autoproteção no seio escolar, uma operação com incidência na segurança residentes no Brito Verneio, Verão Seguro e Campo Seguro. Por hoje é tudo, ouça a situação do Comando Territorial de Évora e recente efeito das unidades. Desejo a todos vós um ótimo dia.
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0: Uma informação que nos chega diariamente da Sala de Situação do Comando Territorial de Évora da Guarda Nacional Republicana.
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0: E está pronto o último tema a tocar nesta hora de emissão. Antes de o convidar a participar na edição de Discos Pedidos, que vai para o ar já a seguir às 11 da manhã, via telefone, obviamente, via mensagem, ainda pode enviar a sua, porque ainda há espaço, obviamente, também para a sua participação. Portanto, participe já a seguir através do 266-502-766. Para terminar esta hora, vamos ouvir Carolina de Deus e Ricardo Liz Almeida, esta canção lindíssima que se chama 3 e meia.

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4: 11 horas.
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20: A Biblioteca Municipal de Reguengos de Monsaraz está a receber até 12 de setembro a exposição de artes plásticas Viagem à Roda dos ODS, patente no Auditório António Marcelino, da autoria dos participantes no programa Mais Verão Férias em Cheio. 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
3: E já cá estou para mais uma hora consigo até ao meio-dia e, obviamente, para passar também a música que quero ouvir nesta manhã de quinta-feira. O número a ligar é o 266-502-766. 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
5: Pois bem, já sabe que para participar deverá dizer a frase habitual: Instituto Ótico de Reguengos, o seu ótico de família. Aguardamos a sua participação. E avançamos para a primeira chamada, que é do nosso ouvinte Toy. Ou pelo menos tínhamos aqui o nosso ouvinte Toy. Pelo menos não estamos a conseguir. Exatamente, pois a chamada terá então caído. O nosso ouvinte de Toy tinha escolhido para ouvir nesta manhã aqui o Salvador Seixas com a canção Só Penso em Ti. E é portanto essa a canção que vai abrir esta edição de Discos Pedidos da Manhã.

0: Só Penso em Ti, a música trazida pelo Salvador Seixas na abertura desta hora de emissão, ao pedido aqui do nosso ouvinte Toy. E agora vamos conversar com a Conceição Aires. Muito bom dia.
1: Olá, bom dia.
0: Bom dia, Toy, Conceição.
1: Ficaste mal, filho.
0: Que boa pergunta, boa pergunta, sim senhor.
1: Eu estou a dizer para não chorar, não chores.
0: Não, o Toy é um homem forte, com toda a certeza.
1: É forte.
0: Não se magoou.
1: É, brincar, Toy, vá, um beijinho grande para ele.
0: Muito bem, fica André, fica André.
1: Para os filhos, Toy.
0: Sim senhor, vamos à frase então.
1: O seu ótico de Rengos, o seu ótico de família.
0: Exato, vamos, portanto, vamos ouvir?
1: Ouvir o...
0: Ai, o Fernando Correia Marques.
1: Assim, com a
0: Sandra Helena.
1: Isso é...
0: Meu querido amor.
1: É verdade, é essa mesmo.
0: Muito bem.
1: Em primeiro lugar, vai já um beijinho muito especial para a Nedita, porque sim, ela é excelente. Vamos lá ver logo o que é que ela vai dizer novamente e porquê.
0: Já sei que gostou da adivinha, não é?
1: Ah, eu fartei-me de rir.
0: Pois. Não é para menos, não é para menos.
1: É verdade, é verdade. Como é que ela, como ela, com a idade tem e faz aquelas... Pronto. E depois vai para, aqui, para o Francisqueiro, para o filho dela. Vai para... para as meninas da Azaruja, vai para a minha princesa, vai para as minhas primas, se tiverem a ouvir, vai para o Agostinho da Amarleja, para o Zé da Horta, para o Joaquim Elias, para o Francisco Laço, para o Manuel Rosado, para a Alexandra, para o senhor da máquina, o
0: Luís Maximino.
1: Sim, é o outro, o Cosme. Eu
0: sim,
1: vi ontem.
0: Sim.
1: Olha, fica o resto da AZ que eu já não sei mais.
0: Pronto, muito bem.
1: Eles são tantos. Para o António Pires também, pois aqui. Opa, para todos, pronto.
0: Muito bem. Ok, fica então dedicado.
1: Certíssimo, João.
0: Sendo vá, assim.
1: Amanhã ficamos à espera da Nedita.
0: Muito bem, vamos ver se ela liga. Então, um ótimo dia para a Conceição.
1: Ah, obrigado, João. Beijinhos.
0: Mas ainda bem. Obrigado, bom dia. Ora bem, vamos então ouvir esse tema escolhido aqui pela Conceição Aires para ouvirmos o Fernando Correia Marques e também a Sandra Helena e este meu querido amor.

0: Aqui está a Fernando Correia Marques e também a Sandra Helena com o meu querido amor. A passar hoje nos discos pedidos da manhã. Vamos em frente com a participação agora do nosso ouvinte António. Muito bom dia.
1: Ora, está muito bom dia.
0: Como é que está o António? Tudo bem?
1: Tudo bem.
0: Manhã de trabalho, certamente, não é?
1: Tem que ser, não pode faltar.
0: Ora, aí está, não pode falhar mesmo.
1: É verdade.
0: Sim, senhor, então vamos saber qual é a frase de participação.
1: Instituto de Organização Ótica Familiar.
0: Quem vamos ouvir?
1: Vamos ouvir os alentores para a Dona Tessia.
0: Sim, senhor. A Dona Tessia, para dedicar?
1: Então, dedicamos já aqui ao colega daqui da Lada Quinta do Dia, para a Dona Conceição, que era hoje esquecer de cada gente, para o pessoal das Cozeiras, da Alberia, da Casa Alta, de Valdo Oliveira, Valdo Rico Homem, para o Cristiano, para o São Agostinho, e para todos os grupos que estão aí no campo, para o resto do mundo e para a Cidadania Rádio também.
0: Muito bem, e nós agradecemos, como sempre, a sua participação e a dedicatória também. António, sendo assim, um bom dia de trabalho e um abraço.
1: Obrigado, João, igualmente. Um abraço, o resto do bom dia.
0: Muito obrigado, até à próxima. Vamos então ouvir, já de seguida, depois de recordarmos o patrocínio, os Alendons com a Dona de Si.
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0: O mais recente single dos Alentons, esta Dona de Si. Já são 11h23, avançamos para a participação agora do Francisco Galdês Montoito. Muito bom dia.
1: Olá, sou João Ferreira, bom dia.
0: Como é que está hoje, tudo bem?
1: Com muito calor, já a temperatura de 40 graus outra vez.
0: É verdade, já estamos novamente numa altura de muito calor.
1: Pois é.
0: Então vamos à nossa habitual frase.
1: Instituto Ótico de Alguém, você é o ótico de família.
0: Ora, então quem vamos ouvir?
1: Mais um tema da amiga Rosa Maria Sequeira, neste excelente tema, o meu gato lama uma passarinha.
0: Muito bem, vamos dedicar.
1: Vamos dedicar ao amigo José Manuel Paga da Aldeias Montoito, para o menino Luís Faustino da Aldeias Montoito, para o amigo Zé Rainho também de Montoito, para o Joaquim Borrical, para o amigo Zé da Horta e para a Conceição Aires e seu marido António Aires, para o amigo Francisco Cabral, para o Carapinho Pedro Manuel Guerreiro da Aldeias de Montoito, para o Alexandre de Ordone e para as suas colegas maravilhosas, para o menino Nuno de Coelho e para a menina Marisa, agora para o Dr. Nelson Macieira e para a menina Anabela Macieira, para a menina Soraya Federica e para a menina Mónica, para o amigo Zé Patinho e para a sua esposa Gertrudes, para o amigo Sérgio Mónica e para a prima Juscelina, para o amigo João Rosa da Aldeias de Montoito e sua esposa Carla Canelas, para o grupo da Margarida e para a menina Paulinha Caeiro, para as meninas do lado de Montoito e para a Maria José de Arguém e o seu gatinho Gabriel. Está tudo.
0: Está dedicado, continuação de um ótimo dia.
1: Igualmente, socorrer até amanhã.
0: Vamos então ouvir esse tema da Rosinha, escolhido aqui pelo Francisco.

0: Ouvimos assim a Rosinha uma vez mais a passar por cá e agora seguimos em frente com a participação do nosso ouvinte António Pires. Muito bom dia.
1: Bom dia.
0: Como é que está o António?
1: Bem.
0: A trabalhar, não é?
1: Sim.
0: Muito calor já dentro da máquina?
1: Dentro da máquina não, lá fora já está um bocadinho pior.
0: Pois, lá fora estará pior certamente, não é?
1: É.
0: Porque aí dentro nada falha.
1: Até mesmo, às vezes falham, mas...
0: Pois.
1: Até mesmo está a funcionar 100%.
0: Pronto, que assim continue.
1: Bem.
0: Ora bem, então vamos à frase.
1: Se o ótimo carreguém, se o ótimo carreguém.
0: Quem vamos ouvir?
1: Vamos ouvir a Dedica Marga Luciano e com o Elbo Amor.
0: Dedicamos a música, não é?
1: Dedicamos aqui aos colegas de trabalho, a todo o pessoal que fica aqui, para a Maria, para a minha irmã, para a Flávia, depois assim de tipo, depois o Tio Lia, para a Dona Conceição, para a Dona Manuela Marques, para a Dona Maria Targuenho, para a Dona Horta, para o Becas, para o Feciano, para o Daniel Calvino, para o Francisco Guerreiro, para a Dona Nevita, para vocês aí na rádio e para o resto dos nossos ouvintes aí, com um bom dia para todos.
0: Muito bem, fica dedicado. Desejo então ao António a continuação de um bom dia de trabalho. Obrigado pela participação. Muito obrigado, até amanhã.
1: Até amanhã.
0: Bom dia, vamos então ouvir Zezé Di Camargo e Luciano, recordamos, é o amor.

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1: E avançamos para mais uma participação. Ficamos em Reguengos com a Marília. Muito bom dia.
2: Bom dia, João Ferreira. E bom dia a todos os ouvintes.
1: Como é que está a Marília? Bem disposta?
2: Muito calor, João. Sim, isso nasceu comigo.
1: Pois, eu sei disso.
2: É isso.
1: Sim, senhora. E, portanto, a ouvir-nos, já sei que veio da rua daí, saber que está muito calor, não é?
2: Fui beber um café e tomar um café e beber um pastelzinho de nata.
1: Pois, exatamente. Sim,
2: bem
1: senhora.
2: Soube, João, mas só que quando cheguei a casa estava capaz de tomar outro banho.
1: Pois, acredito, hoje está mesmo muito calor. O verão
2: hoje
1: voltou.
2: Muito calor.
1: O verão voltou.
2: Oh, dos marmelos.
1: É, dizem que sim.
2: Com o pé.
1: Bom, então vamos à frase, Marília.
2: É o Instituto Ótico de Reguengos, o seu ótico de família.
1: Exatamente, é mesmo isso. Muito bem. E, portanto, quem vamos ouvir?
2: A Bandaluza com a Coisa Linda.
1: Vamos dedicar?
2: Vamos dedicar aos meus netinhos, aos meus amorzinhos, com um grande beijinho para eles, aos meus dois filhinhos, ao meu marido que deve andar na escuta, ao nosso amigo João Cosme também, ao Francisco Caeiro, à nossa amiga, mas uma grande amiga, que é a nossa Nevita, que ela tem um sorriso tão lindo, tão lindo, Nevita, que eu adoro-a.
1: Também ouviu a adivinha ontem à tarde.
2: É verdade.
1: Pois.
2: Lá mais, que é para a gente gostar de ouvir, Nevita.
1: Pois,
2: está
1: exatamente.
2: Está distraída.
1: Ela gosta de me desafiar.
2: É. Aí a nossa Conceição Ares, a Manuela Cambaio e a outra senhora que é, como é que ela se chama, pá? Eu esqueço-me sempre dela.
1: A Rosarinho.
2: É um beijinho também para si. E para todos os ouvintes que gostarem de me ouvir, João. À sua mãe, um grande beijinho.
1: Sim, senhora, muito bem.
2: E ficamos por aqui, João, que há mais pessoas aqui para participar.
1: Claro. Muito bem, Marília, então, olha, bom descanso agora, depois dessa maratona que fez, não é? Ainda para mais com este calor.
2: Ai, meu Deus.
1: Aproveita agora para descansar.
2: Depois disto tem que fazer o almoço, senão o balão está quase a chegar.
1: E então tem que se apressar, não é? Senão o balão fica sem o almoço.
2: Já está quase feito, João.
1: Pronto, ok.
2: Assim eu vá criando uma barriguinha.
1: Pois, exatamente, mas é importante também estar bem alimentado, não é verdade?
2: Ah, não, tem que alimentar bem o homem, então.
1: Pois,
2: não,
1: claro.
2: O que é que era feito dele.
1: Exatamente.
2: Era só as farinheiras.
1: Um beijinho, Marília.
2: Bom dia, gente.
1: Obrigado. Obrigado, bom dia. 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

0: banda dirigida por Paulo Ribeiro, a banda Lusa e a Coisa Linda, hoje a marcar presença também na edição da manhã dos discos pedidos. Não se esqueça de enviar a sua mensagem também para a edição do Espaço de Mensagens, que vai para o ar depois do meio-dia, 961-734-481. Peça a sua música e faça também a sua dedicatória. Agora vamos até Amieira para conversarmos com a Flávia. Muito bom dia.
1: Bom dia.
0: Olá Flávia, bom dia, tudo bem?
1: Está tudo bem, mas hoje não estou na Amieira.
0: Ah, então hoje enganei-me, não é?
1: Acabei de chegar agora às Reguengos.
0: Ah, então está aqui mais perto de nós, não é?
1: É, estou mesmo perto, estou aqui no jardim.
0: Muito bem, e está calor, não é, Flávia?
1: Está muito calor, é verdade. Acabei agora de chegar mesmo, estacionei agora em segurança para falar melhor.
0: Muito bem, sim senhora. Uma condutora a 100%.
1: Tem que ser, tem que ser. Isto agora com a tecnologia já está tudo nos volantes, é... Mas pois. Tem que ser com atenção, é melhor por segurança encostar.
0: Ora aí está, muito bem. Ora aí está um, digamos, alguém que pode dar um bom conselho a outros condutores que nos estão a escutar nesta manhã.
1: É verdade.
0: Bom, então vamos à frase.
1: Instituto Ótico, de Reguengos e Céltico Família.
0: E quem vamos ouvir?
1: Luan Santana, com o tema Deus é Muito Bom.
0: Dedicamos a música?
1: Aos meus pais, ao meu irmão, à Conceição Ares... ao Sr. Agostinho, à Marília, ao Becas, ao António Pires, ao Toy, para todos os ouvintes estiverem na escuta, para quem gostar de ouvir. Está tudo incluído.
0: Muito bem, Flávia. Então fica dedicado. Vamos ouvir o Luan Santana e espero que possa continuar a passar bem o dia. Está bem?
1: Está bem. Até amanhã. Obrigada.
0: Obrigado nós. Bom dia. Até amanhã. Vamos ouvir o Luan Santana. Deus é muito bom.

0: Ao vivo, Luan Santana e Deus é muito bom. E vamos continuar a ouvir música do Brasil já a seguir, mas antes vamos conversar com o nosso ouvinte, Feliciano. Muito bom dia.
1: Oh, Sr. João, muito bom dia.
0: Então, como é que está a ser essa manhã, Feliciano?
1: Oh, Sr. João, está a ser normal, quentinha, mas normal.
0: Pois, hoje um pouco mais quentinha, não é?
1: Hoje um bocadinho. Um bocadinho é para
0: você, João. Pronto, vamos utilizar uma outra palavra não muito habitual. Um bocadão, não é?
1: Um bocadão, pois é que o trator do António Pires tem o ar-condicionado, mas o meu não tem, Sr. João.
0: Pois, mas o seu é descapotável todo ano.
1: É todo ano.
0: Tem que reclamar com o chefe.
1: O chefe está na escuta, Sr. João. Olha, um abraço para o Joaquim Lixo, que está na escuta, Sr. João.
0: Eu sei que ele está na escuta, por isso é que eu me estou a meter com ele. Aliás, se ele participar, eu posso meter aqui uma cunha, se quiser.
1: Ah, oh, Sr. João, agradecia. Ele diz logo nesse aspecto, nem é o que manda, Sr. João.
0: Ah, pronto. Pior então, pior. Sim, senhor. Então vamos à nossa frase.
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0: Ora, como eu estava a dizer, vamos continuar a ouvir música do Brasil, não é?
1: Exatamente, Sr. João.
0: E, portanto, vamos ouvir a Orlina Dourado.
1: Exato.
0: A vitória chegou.
1: Exatamente, Sr. João.
0: Vamos dedicar?
1: Vamos dedicar aqui para o pessoal das Fuzeiras, para a Felícia, para a Tonica, para o Manuel Abílio, para o Eduardo, o António Boríssimo, o António Calado, o Toy, o Bruno, o Fábio, o André, Lins Maximino, Zé da Horta, Francisco Laço, Beca, seu Agostinho, o António Pires, o António da Cotovia, para o Joaquim Elias, para o Manuel Rosado, para a Dona Conceição, Dona Flávia, Dona Tina, Dona Alexandra, para a Senhora da Azaruja, para a Dona Rosarinho, para o Sr. João e a sua família, um resto de bom dia, Sr. João.
0: Muito bem, fica então dedicado. Sendo assim, resta um ótimo dia também para o Feliciano, bom trabalho e força, é que é preciso com este calor.
1: Igualmente para o meu amigo João, o Sr. João está até às 3:30, tem que ser mesmo força, a partir das 3:30 vou ver o ar-condicionado.
0: Pronto, muito bem. Sim, senhor, faz bem. Então, um abraço e até amanhã.
1: Um abraço, irmão, até amanhã e obrigado.
0: Obrigado eu. Ficamos por aqui quanto à sua participação. Para já vamos escutar a Orlina Dourado com A Vitória Chegou. É, portanto, essa a canção que vamos escutar agora na voz de Renkos.

0: A Vitória chegou com Aurelina Dourado e também a sua filha Luana. Aliás, um tema gravado pelo português Eduardo Santana também por cá em Portugal. Estamos no final desta edição da manhã dos discos pedidos. Quero dizer-lhe que discos pedidos por telefone regressam à antena depois das 14 horas. É mais uma edição da linha direta. Se quiser participar através de mensagem, também o pode fazer. Ainda pode enviar mensagem para a edição de hoje via Facebook, via SMS ou via WhatsApp para 961-734-481, 961-734-481, portanto são mensagens que irão passar na antena já a seguir. 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
0: Ora bem, ao meio-dia vamos ter informação regional num simultâneo Rádio Voz de Reguengos, Rádio Castrense. É assim que acontece de segunda a sexta-feira. Logo depois eu regresso para mais uma hora para lhe trazer também, antes das mensagens, algumas sugestões para o seu almoço. Fique para ouvir, até já.

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0: Muito boa tarde, o Beja Jardim Retail Park é inaugurado oficialmente esta quinta-feira, no momento que marca a entrada em funcionamento da última das 8 lojas que integram este novo espaço comercial, o Mercadona. Apesar de o Retail Park já estar a funcionar desde 23 de julho, a inauguração oficial assinala a conclusão da abertura das diferentes insígnias e a apresentação formal de um novo espaço comercial que pretende reforçar a oferta disponível na cidade e no concelho de Beja. Promovido pelo Grupo Névoa, sob o conceito O Seu Novo Retail no Coração do Alentejo, o Beja Jardim Retail Park reúne um conjunto diversificado de marcas, procurando afirmar-se como uma nova centralidade comercial no Baixo Alentejo. Entre as lojas presentes encontram-se a Normal, Opticenter, Vila Nova, Seaside, Action, Rádio Popular, Pluricosmética e Mercadona. A abertura do mercado constitui um passo decisivo na concretização do projeto, passando o novo espaço comercial a contar com a totalidade das 8 lojas previstas. Segundo o Grupo Névoa, o projeto representa uma aposta na criação de espaços capazes de gerar valor nos territórios onde se inserem, contribuindo também para a dinamização económica e social da região, bem como a criação de novas dinâmicas de proximidade entre o comércio e as comunidades locais. Com a abertura do Mercadona, o Beja Jardim Retail Park fica agora com todas as suas unidades comerciais em funcionamento, consolidando a sua presença na oferta comercial da cidade. E a Associação Ambiental Zero defendeu o chumbo do projeto da nova mina subterrânea do Gavião, em Aljustrel, argumentando que ignora a ferrovia, tem cálculos climáticos errados e vai exportar minério sem estratégia de transformação. Em comunicado enviado à Rádio Castrense, a Associação Ambiental lembra que terminou na segunda-feira a consulta pública do estudo de impacto ambiental deste novo investimento da empresa Almina, concessionária da mina de Aljustrel, mas o projeto não reúne condições para ser aprovado. Esta é uma notícia que, pela sua importância, lhe vamos dar a devida sequência informativa. E o Parque da Liberdade, em Castro Verde, vai voltar a ser palco para mais uma edição, a quinta, do Festival Castro Mineiro, que começa amanhã e prolongar-se-á até domingo. A cultura e a identidade mineira vão estar em destaque durante 3 dias, com visita às minas, cantares alentejanos, tasquinhas e provas de vinho, num convívio à descoberta da sub-região do Campo Branco, num ambiente que é uma autêntica homenagem ao setor mineiro, que mudou a vida do concelho e da região, como refere o vice-presidente da Câmara de Castro Verde, David Marques.
1: Seguramente, elevadas para manter aquilo que é esta aposta na valorização da identidade mineira, que transformou o território de Castro Verde de forma radical nos últimos 50 anos, do ponto de vista da realidade socioeconómica, é indissociável o percurso que o Conselho de Castro Verde tem feito, é indissociável da atividade de exploração mineira de Neves Corvo. Naturalmente que a identidade mineira reflete-se em várias outras dimensões, mais no passado. Um dos destaques da edição deste ano será a valorização do património arqueológico relacionado com a atividade mineira, de outras eras da ocupação humana neste território. Vamos ter uma conferência de abertura sobre esse tema e também uma exposição dedicada a esses vestígios arqueológicos e todo o trabalho desenvolvido durante as últimas décadas. E depois teremos uma aposta forte naquilo que é um cartaz com espetáculos, concertos, com apresentações, com humor, com um conjunto de atividades que vão naturalmente atrair ao Parque da Liberdade durante estes 3 dias muita gente. Valorizamos novamente o canto das terras mineiras, quer no recinto do Parque da Liberdade, como nas localidades de Neves da Graça e de Zé do Corvo, que vão também receber esse som do canto de terras mineiras. E temos alguns pormenores de inovação e de diferenciação que desafiamos todos a conhecerem no nosso programa mais detalhado, mas não vai acontecer um festival de Castro Mineiro. Se tem novamente temos a possibilidade de ir ao Couto Mineiro no dia aberto, no dia 5 de setembro, um dia em que a mina abre as suas portas para acolher as pessoas e conhecer melhor aquilo que é a realidade dentro do Couto Mineiro. E teremos novas propostas dentro do recinto do festival que naturalmente vão permitir compreender melhor esta realidade e o impacto que ela tem na nossa vida.
0: O Festival Castro Mineiro é uma homenagem aos muitos mundos que o setor mineiro é, afirma David Marques, vereador da Câmara Municipal de Castro Verde. E a Federação Nacional de Professores, FENPROF, diz que neste momento há mais de 2.600 horários sem professores e considera que as medidas do governo não escondem um problema crónico de falta de recursos nas escolas. O secretário-geral da FENPROF, José Feliciano Costa, realçou em declarações à comunicação social que estamos perante mais um início de um ano escolar onde persistem os problemas crónicos que o setor educativo tem.
2: Quando temos 2.658 horários neste momento em oferta de escola, quando temos 53.862 horas e uma estimativa de milhares de alunos abrangidos já com falta de professores, se o ano letivo começasse agora, não podemos dizer que este problema está resolvido. O Governo está a tentar resolver uma crise de recursos humanos com mais trabalho para dentro das escolas, para quem já está dentro das escolas. Isso não é a solução, é um ciclo vicioso. Escolas que continuam com computadores obsoletos ou variados, redes de internet deficientes e falta de assistência técnica. Edifícios que não apresentam as condições adequadas, escolas que continuam sem capacidade para responder devidamente a temperaturas extremas, que acontecem com frequência devido às alterações climáticas, com consequências graves, gravíssimas até, em alguns casos, naturalmente, para alunos e trabalhadores. Por exemplo, pretender-se substituir o conceito de vagas de quadro por postos de trabalho integrados em mapas de pessoal, substituir as 5 modalidades de concurso apenas por 2 procedimentos concursais e pretende-se alterar os conceitos de habilitação profissional e habilitação própria, pode, e essa é a intenção, abrir a porta à entrada na profissão de docentes sem a necessária formação pedagógica.
0: A FENPROF diz haver mais de 2.600 horários sem professores no arranque do novo ano letivo. E o presidente da Câmara de Cuba volta a pôr a mão na ferida e afirma que não haverá coesão territorial nenhuma se não houver uma aposta estratégica na ferrovia e na rodovia de forma a ligar o Baixo Alentejo ao mundo. João Palma elogia o trabalho do poder local, mas afirma que se não existir uma ação concertada e coordenada com o poder central, nenhum esforço chegará a bom porto.
3: Se não tivermos uma linha ferroviária que nos permita também transportar estas mercadorias e os bens que são produzidos, acaba por ser pouco, por isso é que as empresas não acabam por não se fixar. Se não tiverem boas condições de circulação, e hoje em dia a circulação e a rapidez do transporte de mercadorias acaba por ser essencial. E nós, sendo um país periférico, eu acho que o nosso principal interesse é a rapidez de transporte de mercadorias. E se nós não tivermos uma rede viária pensada para os desafios do século XXI, vamos sempre ter aqui graves problemas e nunca o país será competitivo. Da parte dos municípios, portanto, nós, os meus colegas autárquicas também tentam fazer o mesmo, que é puxar o máximo de investimento para os seus municípios. O município de Cuba é um município que tem uma posição boa, está próximo de Beja, está relativamente próximo de Évora, mas em termos de infraestruturas, de infraestruturas rodoviárias, nós não temos estradas diretas, temos sempre ligações às vias principais, que também não são as melhores nem as mais modernas, mas deveria ter havido um redesenho daquilo que são as nossas infraestruturas rodoviárias para permitir maior rapidez na circulação de bens.
0: Sem uma aposta clara na rodovia e na ferrovia, o Baixo Alentejo não se desenvolverá. Quem o diz é o presidente da Câmara de Cuba, João Palma. E a Associação Portuguesa contra a Obesidade Infantil anunciou a abertura das inscrições para a nova edição do programa escolar Heróis da Fruta, referente ao ano letivo 2026-2027, destinada a turmas do pré-escolar e do primeiro ciclo de todo o país. A iniciativa, que no último ano registou a inscrição de 41.128 alunos, 2.034 turmas e 1.160 escolas, tem como objetivo central promover hábitos de alimentação saudável nas rotinas diárias das crianças portuguesas. Quem o diz é o presidente da APCOI, Associação Portuguesa contra a Obesidade Infantil, em declarações à Rádio Castrense, Mário Silva.
4: À altura em que estamos a celebrar 15 anos desta atividade nas escolas, a mudar hábitos. O método Heróis da Fruta e aquilo que ficou aqui publicado neste artigo científico é que, de uma forma muito acessível em termos de custo, portanto, ou seja, é um projeto que podemos até dizer que é um projeto low cost em termos de implementação, mas que tem aqui a capacidade de aumentar muito, portanto, ou seja, em pelo menos 40% das crianças que participam no projeto pela primeira vez, aumentar aqui a ingestão diária de fruta e de vegetais e, por outro lado, também fazer com que mesmo aquelas crianças que não tocavam em nenhuma peça de fruta, ou seja, os casos mais difíceis, não é? Que conseguimos, acima de 50%, que passasse a incluir esse hábito regularmente, mesmo não atingindo as recomendações diárias, não é? Portanto, as 3 porções de fruta que são recomendadas pela DGS, pela Direção-Geral da Saúde.
0: Projeto Heróis da Fruta abre inscrições no Alentejo. Mais de 1 milhão de alunos em Portugal já comem melhor, graças à Associação Portuguesa contra a Obesidade Infantil. E no desporto, destaque para o Desportivo da Sete e o Futebol Clube Castrense, que disputam esta quinta-feira a final do torneio da Biosfera de Castro Verde. As formações de Castro Verde e do Desportivo da Sete apuraram-se para esta final, que decorrerá na Vila de Entradas e começará esta quinta-feira a partir das 21h30. Antes, às 20h, o Entradense e o Futebol Clube São Marcos discutem o terceiro e quarto lugares. E o mineiro Alves Estrelense joga dia 20 de setembro com o Limianos, em partida a contar para a segunda eliminatória da Taça de Portugal. A equipa de Alves Estrel jogará fora de portas com um adversário complicado. Ainda assim, o técnico João Nunes acredita na passagem à terceira eliminatória da Taça Rainha do futebol português.
5: As expectativas mais baixas, vamos assim, e depois aquilo que acontece por acréscimo. E eu olhei do Limianos e vi do Limianos, foi uma equipa muito, muito bem organizada, uma equipa e com uma massa adepta muito grande, porque aquilo foi aquilo que eu andei a pesquisar e que faz uma festa muito grande no seu reduto. Nós temos uma viagem para fazer. Tudo isto são coisas novas, são experiências novas. As equipas também rendem consoante as experiências que já tiveram, e a nossa não é exceção, o Mineiro não é exceção, vai render pelas experiências que já teve, e vai ser tudo uma experiência nova. E essas experiências, às vezes, podem-nos criar algumas dificuldades. Em termos de qualidade e qualidade esportiva, o Mineiro tem muita qualidade esportiva, tem uma história também agregada a essa qualidade esportiva, mas esta equipa é uma equipa jovem, uma equipa que se fez para um campeonato de Portugal e para conseguir fazer um campeonato tranquilo, mas tem dores de crescimento, e nós temos que perceber que a equipa tem dores de crescimento. Nós acreditamos claramente que somos capazes de trazer a eliminatória para o Mineiro e a vitória para o Mineiro.
0: O mineiro Alves Estrelense vai deslocar-se a Limianos, onde jogará para a segunda eliminatória da Taça de Portugal. A outra equipa do Baixo Alentejo que ainda está em prova, o Futebol Clube Serpa, recebe no dia 20 de setembro a equipa do Loulton.
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0: A Biblioteca Municipal de Reguengos de Monsaraz recebe até 12 de setembro a exposição de artes plásticas Viagem à Roda dos ODS, patente no Auditório António Marcelino, da autoria dos participantes no programa Mais Verão Férias em Cheio. A mostra reúne trabalhos criativos desenvolvidos em torno dos objetivos de desenvolvimento sustentável, destacando a importância da educação ambiental e da expressão artística na formação das crianças e jovens do concelho.
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0: 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Bom início de tarde ligado à Voz de Reguengos. 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
0: Entramos no espaço de mensagens.
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0: 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Avançamos para a primeira mensagem que diz: Olá, Sr. João, quero ouvir o Elvis Presley em aquela música que eu gosto para dedicar aos meus filhos, netas, nora, marido e colegas, para si e para a família, para a sua mãe, Manuela Marques, Marília, Clara, Nevita e Francisco, e para todos os ouvintes com um bom dia. Beijinhos, obrigado. Assina Manuela Cambaio. Muito obrigado, Manuela, pelo seu pedido. Vamos lá então ouvir esse tema do Elvis, Can't Help Falling in Love. É a canção que já toca.

E depois de recordarmos uma das melhores vozes do rock and roll, seguimos para a música que se faz no Alentejo e é um dos mais recentes singles do alentejano Chiaro. Se fores ao Alentejo, é a canção que vamos escutar. Diz-nos o nosso ouvinte Duarte Silva, boa tarde, queria pedir Chiaro, se fores ao Alentejo, para dedicar ao Carrinhas e aos colegas de trabalho. Obrigado, Duarte, pela sua participação e vamos lá então ouvir esse tema trazido pelo Chiaro. Se fores ao Alentejo.

0: 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Os sons de Guiaro e Safores ao Alentejo. E seguimos com mais uma voz do nosso Alentejo. Bubas Pinho é o próximo. Bom dia, Sr. João. Queria pedir, é tão grande o Alentejo, de Bubas Pinho para dedicar aos meus colegas da Manuela Edmundo e para vocês aí na rádio. Abraço, assina a mensagem, Gonçalo Garcia. Obrigado, Gonçalo, pela participação. Bom trabalho aí para todos. Vamos ouvir então esse tema do Bubas Pinho já a seguir.
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0: É de um grande Alentejo os sons de Buba, Espinho e Amigos neste tema que aqui escutamos. A 20 minutos da 1 da tarde, de seguida, vem por aí Filipe Delgado.
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0: Por Facebook, diz o nosso ouvinte António Mieira. Boa tarde, gostava de ouvir Filipe Delgado com Completamente Apaixonados. Obrigado, um abraço, Azina Amieira. Obrigado nós pelo pedido, um abraço para si.

depois de ouvirmos o Filipe Delgado, seguimos para a última mensagem que diz: bom dia, Sr. João, gostava de ouvir Hélder Batista, de beber não vou deixar, obrigado, assina Ana Gato. Obrigado, Ana, também pela participação nesta edição de Discos Pedidos. Vamos lá então ouvir esse tema que habitualmente também vai passando por cá nestas edições de Discos Pedidos. É Hélder Batista que já toca, e de beber não posso deixar, estamos a caminho da 1 da tarde.

0: Helder Batista, trazer então este seu tema de beber, não posso deixar. 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
0: 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Ficamos a 10 minutos da uma.
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4: Ficámos a 4 minutos da 1 da tarde, depois da 1 e meia, mais um espaço de parodiantes. Daqui a pouco as notícias chegam à antena.
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4: Quinta-feira, 3 de setembro, um dia bem quente no Alentejo. Um dia de céu pouco nublado limpo, o vento em geral fraco, com poeiras em suspensão e subida da temperatura. Relembramos as máximas hoje na região: 44 graus em Reguengos de Monsaraz, 43 em Évora e Portel, 42 em Moura e Beja, 41 em Redondo e Alandroal, 40 é a máxima em Mourão e em Porto Alegre. Na próxima noite, pode contar com uma temperatura mínima em Reguengos de 21 graus. Amanhã temos uma ligeira descida da temperatura máxima, mas vamos estar ainda sob aviso amarelo. Aliás, vários distritos do continente vão estar ainda sob aviso amarelo. A máxima amanhã em Reguengos será de 38 graus.
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4: Mais uma vez, muito boa tarde. O preço do gasóleo poderá registar na próxima segunda-feira um dos maiores aumentos das últimas semanas. De acordo com os valores apurados pela SIC, o gasóleo poderá ficar 14 cêntimos mais caro por litro, enquanto a gasolina poderá aumentar cerca de 7 cêntimos. Os valores ainda não estão fechados e poderão sofrer alterações até ao final da semana, mas a tendência é de forte subida nos mercados internacionais. A escalada da tensão no Médio Oriente está a pressionar o preço do petróleo, que a meio desta semana já acumulava uma valorização de cerca de 10% face à semana anterior. Também a cotação dos produtos refinados está a subir, enquanto a desvalorização do euro face ao dólar contribui para agravar a pressão sobre os preços dos combustíveis. O município de Reguengos Monsaraz marcou presença na 45ª edição da Fatacil em Lagoa, um dos maiores certames azul do Tejo, que este ano superou a fasquia dos 200 mil visitantes. Nem a chuva atípica para o mês de agosto demoveu o público de passar pelo espaço municipal, onde os produtos endógenos, o artesanato local e a oferta turística do concelho voltaram a estar em plano de evidência. Com o acolhimento assegurado pela equipa de turismo, a distribuição do merchandising e o contacto direto garantiram que milhares de pessoas levassem para casa um pouco de Reguengos Monsaraz e o convite renovado para nos visitarem. Tal como já tínhamos noticiado, o grupo Encanta Modas teve no passado domingo um daqueles momentos que vão guardar para sempre no coração. O grupo escreveu nas suas redes sociais que tiveram o privilégio de subir ao palco do Da Voz Gerações na fase do Tira Temas. O grupo escreveu, pode ler-se, e anunciou também essa novidade da passagem à semifinal. Sendo assim, no próximo domingo, dia 6 de setembro, pelas 21 horas, voltam a aparecer na televisão na fase das semifinais do Da Voz Gerações. A inauguração oficial do troço de cerca de 13 quilómetros de extensão teve lugar esta manhã, com as presenças do vice-presidente do município de Évora, Jerónimo José, e do secretário de Estado das Infraestruturas, Hugo Espírito Santos. Esta variante tem cerca de 13 quilómetros de extensão e orientação norte-sul, com dupla faixa de rodagem. A empreitada agora concluída oferece uma nova ligação rodoviária alternativa ao atual troço do IP2, tendo início no nó de Évora Nascente da A6 IP7, logo após a portagem, conectando-se com o atual IP2 na zona de São Mansos. A nova via rodoviária afastará uma significativa parte do trânsito que atravessa a cidade de Évora e permitirá, segundo a Infraestruturas de Portugal, o reforço da segurança rodoviária, uma maior fluidez de tráfego e consequente redução de congestionamentos e tempos de deslocação. A melhoria das condições de acessibilidade, nomeadamente às áreas industriais e tecnológicas, contribuindo para o crescimento económico da região, são também vantagens atribuídas a esta nova via de circulação. A obra representa um investimento de 54,9 milhões de euros, financiada com verbas do Plano de Recuperação e Resiliência, tratando-se da intervenção com maior valor de adjudicação entre os investimentos executados pela empresa no âmbito do PRR. Mais de 8.400 condutores foram detidos pela Guarda Nacional Republicana por condução em estado de embriaguez entre o dia 1 de janeiro e 31 de julho. São cerca de 280 condutores detidos todas as semanas por apresentarem uma taxa de álcool no sangue igual ou superior ao limite, a partir do qual a condução passa a constituir crime. Considerando que cada condutor detido fica impedido de conduzir por um período mínimo de 12 horas, a GNR estima que estas detenções tenham permitido retirar das estradas portuguesas mais de 101 mil horas de condução sob o efeito do álcool. Os dados revelam a dimensão de um problema que continua a representar um dos principais riscos para a segurança rodoviária. A Câmara Municipal de Mourão anunciou o lançamento no passado dia 27 de agosto do procedimento concursal de convite por ajuste direto para a aquisição do novo pavimento desportivo e balizas, cujo investimento aproximado será superior a 25 mil euros. Com esta obra, o município refere querer devolver o espaço aos jovens e à população, criando melhores condições para a prática desportiva e momentos de convívio. Também educação, união e espírito de equipa. O comunicado nas redes sociais termina com a frase: mal podemos esperar para ver este ringue novamente cheio de vida. E a Feira de Setembro, Artesanato, Saberes e Tradição, realiza-se entre os dias 10 e 13 de setembro no Parque Municipal de Feiras e Exposições do Concelho de Moura. Durante estes quatro dias, o evento apresenta um programa diversificado que inclui música, cultura, atividades económicas e agropecuárias, gastronomia e animação, e promove momentos de encontro e convívio. A sessão inaugural ocorre a 10 de setembro, às 19 horas, no Auditório do Pavilhão 2, seguida da atuação do Grupo Coral de Moura. Durante os quatro dias da Feira de Setembro, os visitantes terão acesso à exposição pecuária, à feira tradicional, ao espaço Ludoteca, assim como a diversas tasquinhas e restaurantes, bem como a uma programação variada para todos os públicos. E a cidade de Moura foi palco de uma operação das autoridades destinada ao combate ao tráfico de droga, que resultou na detenção de vários indivíduos suspeitos de envolvimento neste tipo de crime. A ação policial terá envolvido diligências de investigação e buscas, durante as quais foram localizados produtos estupefacientes e outros materiais relacionados com a atividade de tráfico. Passamos ao desporto. Depois de 6 anos no Benfica, Beatriz Cameirão é reforço do Sporting. O anúncio foi feito ontem. Beatriz Cameirão passa assim a vestir de verde e branco, assinando contrato válido por 3 épocas. A jogadora de Reguengos de Monsaraz, de 25 anos, deixou o rival Benfica, onde passou 6 anos, a custo zero, e assina agora pelas verdes e brancas um contrato válido por 3 épocas até junho de 2029. Beatriz Cameirão diz que se sente muito feliz por estar agora no Sporting, adiantando que sente que a equipa técnica a valoriza, que a cria no clube e promete dar o seu melhor. Foram realizados ontem, ao final da tarde, no Auditório Alberto Janes, em Reguengos de Monsaraz, os sorteios dos 2 campeonatos de séniores da Associação de Futebol de Évora e da Taça Dinis Vital. A Liga Elite vai ser disputada por 12 equipas, entre elas o Atlético. Quis o sorteio que a equipa treinada por Vasco Barros dispute no Virgílio Durão a jornada inaugural diante do Juventude B. A Liga AF terá 2 séries de 11 clubes e o Corval integra a Série A. Na primeira jornada desloca-se a Estremoz. Na taça, o Atlético arranca com um jogo em casa, frente ao Arreiolense, enquanto o Corval joga também em casa, frente ao Sporting de Viana. A época na Associação de Futebol de Évora tem início a 20 de setembro, com a primeira jornada da taça, e no fim de semana seguinte tem início os campeonatos. Disputou-se ontem à noite no campo Virgílio Durão a final da Supertaça de Évora entre o Portel, campeão distrital em título, e o Lusitano B, vencedor da taça na última época. Durante os 90 minutos verificou-se um empate a 1 golo e nos penaltis a sorte sorriu ao Portel, que desta forma arrecadou o primeiro troféu da temporada. E finalmente, digo-lhe que os séniores masculinos do Atlético Bombeiros de Reguengos iniciaram na terça-feira os trabalhos de preparação para a nova época, com uma nova liderança no comando da equipa. Mário Amaral é o nome escolhido para orientar a equipa esta temporada. Natural de Setúbal, 43 anos, O novo treinador do Atlético Bombeiros, com grau 3 da ENB, traz uma vasta experiência no basquetebol nacional, com passagens pelo Elétrico, Galitos Barreiro, Benfica B, Centro de Alto Rendimento de Jamor e Scalipos de Setúbal. Ao longo do seu percurso, assumiu funções como treinador principal, treinador adjunto e coordenador de formação, trabalhando em diferentes níveis, desde a formação até aos campeonatos nacionais e Liga.
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22: Ambrósio.
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22: Sinto tomar algo.

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7: É o que eu vos digo. Isto está a precisar de uma limpeza geral.
8: Uma limpeza geral? Ai, é isso mesmo! Despeçam toda a gente, menos o pessoal da limpeza!
9: Oh, jeitoso! Vai um tirinho!
7: Olha lá, você sabe com quem é que está a falar? Olha que eu sou o ministro das Finanças!
9: Oh, verdade, cara! Por aquele estado também anda ao ataque, é?
7: Diga-me uma coisa, você desconta para a Segurança Social?
9: Ah, claro, gente. Sabe lá o que eu desconto para a compra de preservativos? Eu tenho muito respeito pela segurança sexual, morou?
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20: Marido e mulher, as coisas às vezes dão para o torto.

0: querida, estou a responder aqui um teste, aqui numa revista masculina.
1: Ah, pois, lê lá a tua revistinha que isto de passar a ferro e tratar das roupas é só para mulheres.
0: Oh, vá, vá, não comeces com essas coisas. Ajuda-me lá.
1: Tá bom, vá,
0: olha,
1: sim.
0: Olha, aqui nesta pergunta, querem saber como é que eu sou na cama? Um gatinho ou um leão feroz?
1: Ah, isso não há nada que saber. És um leão.
0: Ui, a sério? Achas mesmo que eu sou um leão na cama?
1: Ah, claro que sim. Quando abres a boca para sonar, pareces mesmo um leão a rugir.
2: Que bom!
3: Que cheiro é este?
2: Cheiro? Não sinto nada!
3: Ah, desculpa lá, amor! Mas quando me beijaste, senti um ardor nos lábios e um cheiro forte! Parecia detergente!
2: Ah, isso é lexívia! Passei a boca por água com lexívia antes de vir ter contigo!
3: Ai, mas tu és doido!
2: Oh, querida! Eu só fiz o que tu mandaste.
3: Eu?
2: Sim, quando eu te telefonei, disseste que esta noite querias que eu te beijasse com lexívia.
3: Estúpido! Eu disse para me beijares com lexívia. Não disse lexívia.
4: Miguel.
5: Diz, meu docinho.
4: Vamos sair esta noite?
5: Claro! Hoje é noite de bar aberto ali no Café do Mendes.
4: Café do Mendes? Eu estava a pensar numa coisa mais refinada.
5: Refinada? Eu cá refinado só conheço sal.
4: Que disparate! Eu queria era uma coisa diferente. Sei lá, abriu agora um bar novo, indiano.
5: Indiano? Olha, por mim pode ser, desde que sirvam chamuças.
4: Isso não sei. O que sei é que têm a música que eu gosto.
5: E que música é essa?
4: Música hindu.
5: Oh, para isso não precisas de ir ao bar.
4: Não?
5: Claro que não. Basta ouvires-me cantar. Eu cá sei muitas músicas hindu.
4: Ah, sim? Quais?
5: Olha, por exemplo, indo eu, a caminho de Viseu. Encontrei o meu amor. Ai, Jesus, que lá vou eu.
1: Oh, homem, despacha-te lá a meter as compras no carro que eu ainda tenho que ir fazer o almoço.
0: Ah, estou a tentar, mas tens aqui tanta tralha na mala do carro que não cabem nem metade dos sacos.
1: Tralha? És cá pouco exagerado.
0: Tralha, sim. Olha, tens aqui 2 quilos de revistas, 3 pares de sapatos, 1 casaco, 4 cachecóis.
1: Oh, querido, mas isso são tudo coisas que uma mulher precisa ter sempre à mão, para qualquer eventualidade.
0: Ah, sim?
1: Sim.
0: E este barco de borracha, também precisas de o ter à mão?
1: Ah, claro que sim. Sei lá, no caso de haver uma cheia.
0: Cheia?
1: Sim. Quando se vá para a neve, levam-se correntes de neve. Quando se anda na cidade, olha, leva-se um barco insuflável.
0: Mas para quê?
1: Ai, que pergunta, Afonso. Então, se chover muito, mete-se o barco debaixo do carro, enche-se com uma bomba e já não vamos ao fundo.
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15: O namorado virtual.
16: Oh,
3: Adelaide, não achas que a gente devia arranjar uns namorados? Estamos para aqui duas cinquentonas encalhadas.
1: Olha, fala por ti, Ermelinda. Eu cá não tenho namorado porque não quero.
3: Ah, bem, tá. Eu bem vejo os pretendentes fazerem fila à tua porta.
1: Pois, está bem, mulher. Eu tenho que dar o braço a torcer, que me faz falta uma companhia para me aquecer os pés, assim nas noites mais frias. Tu, nesse aspecto, até estás melhor que eu, que ainda tens o gato. Olha lá. Então, o que é que achas da gente pôr a fronha na internet, que é para ver se alguém nos pega?
3: Oh, na internet? E tu agora sabes mexer na internet?
1: Olha, então esqueceste que eu fiz um curso de computadores nas novas oportunidades?
3: Olha, não sei se gosto muito dessas coisas virtuais. Era melhor a gente voltar a ir ali ao baile do Mercado da Ribeira.
1: Ah, a gente foi durante meses ao baile do Mercado da Ribeira. E o par mais novo com quem dancei tinha 80 anos, artroses, bicos de papagaio e perguntou-me o nome 10 vezes.
3: Pois, olha, se calhar não tivemos muita sorte. Mas se a gente não arranja namorado no baile a vê-los, a tocar-lhes, e a falar com eles, como é que vamos conseguir isso na internet?
1: Olha, não te preocupes em vê-los. É como dizia o Camões: amor é fogo que arde sem se ver.
3: Ah, eu cá não gosto dessas coisas. Eu sou daquelas pessoas que nunca compra a fruta sem a palpar. Eu, para arranjar um namorado, olha, tenho que vê-lo primeiro.
1: Oh, isso é porque no tempo do Camões ainda não tinham inventado o Facebook.
3: O Face quê?
1: O Facebook, que é uma página na internet onde a gente pode conhecer pessoas.
3: Ah.
1: A gente põe lá umas fotos e assim os cavalheiros podem nos conhecer.
3: Ah, tá bem, mulher, olha, não custa nada tentar, que isto está uma crise que até para arranjar namorado. Por isso mais vale rezar a todos os santos.
1: Ah, então, olha, faz aí uma pose que eu vou tirar uma foto com o telemóvel.
3: Ah, tá bom, pronto. Olha lá, estou bem assim.
1: Não, vira-te, mas é de costas para mim.
3: De costas? Oh, mulher, então, mas de costas? Eu fico mal de costas.
1: Pois, mas de frente ficas pior.
3: Estás-me tão estúpida. Deves achar que és linda.
1: Cala-te, mulher. Tanta vez estava a brincar contigo. Vá, faz lá uma pose assim de modelo, vá.
3: Pois, faço mesmo. Que eu já tenho a minha idade, mas este corpinho ainda dá para o gasto.
1: Ah, sim, mulher. Deves gastar muito. Muita tinta para encobrir os cabelos brancos, muito creme para as rugas e muita pomada para o reumático.
3: Ah, lá estás tu outra vez. Olha, fica sabendo que quando era nova fui Missy.
1: Missy? Ah, só se foi lá no teu bairro.
3: Até foi mesmo. Qual é o problema? Não havia na ajuda moça mais linda.
1: Pois, filha, mas isso já foi há muitos anos. Agora precisas de ajuda, que é para ficares mais bonita, pá. Pronto, põe-te lá em pose, que eu depois eu peço ao meu sobrinho para dar assim uns retoques no Photoshop.
3: Foto o quê?
1: Photoshop. É um programa de computador que nos tira as rugas e deixa-nos assim mais magrinhas.
3: Ah, não me digas, mulher. Ando eu para aqui a fazer dieta e basta ao computador para nos deixar magrinhas.
1: Não sejas parva, então. Deixa-nos magrinhas, mas é só nas fotografias. O meu sobrinho dá uns retoques para a gente ficar assim, mais bonita.
3: Pronto, está bem, já percebi. Vamos lá a isso, olha. Tira lá as fotografias e mete lá nas internets. Eu já estou a perceber mais ou menos a coisa. Isto é como comprar roupa por catálogo. A gente vê o catálogo, escolhe e depois encomenda.
1: Bem, também não é assim. É que a gente não é cá a mercadoria. Mas se a inteligência não te dá para mais, olha, até o que seja.
3: Ah, por acaso estás-me a chamar burra? Só porque fizeste o 9º ano já achas que és doutora?
1: Não, não sou nada doutora. Sou apenas uma mulher informada.
3: Ah.
1: Vá, faz lá um sorriso agora para tirar a foto.
3: Então vá lá. Estou bem assim?
1: Estás, mulher. Pronto, já está. Agora é criar um perfil na internet.
3: Até aos depois, ó, mulher, diz-me lá.
1: E aos depois, aqueles senhores que gostarem de ti vão-te mandar uma mensagem.
3: Ai, credo, mulher, ai, eu estou eufórica. Ai, eu vou ficar a rezar para arranjar um namorado.
1: Pois, reza, mulher, que isto com a crise que vá para aí, para arranjar homem, bem podes acender uma vela ao Santo António.
3: Ai, eu estou com esperança. Tenho fé que é este ano que eu desencalho. A crise de homens também não deve ser assim tão grande.
1: Oh, pois não. Qualquer dia temos que ativar o FMI dos homens.
3: Que é isso, homem, do FMI?
1: É o Fundo Macho Internacional.
3: Ah, eu quero lá saber se o homem é macho português. português ao macho internacional. Que isto com a crise que vai, olha, não se pode escolher a marca do produto.
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20: Tem paciência, Gina. O rei do cão não vai dormir com a gente aqui na mesma cama. Isso nunca!
21: Ora essa!

0: senhores fazem assim todos nus aqui dentro do carro, hein?
1: Olha, senhor guarda, eu não sei, mas eu andei nas compras e agora estava aqui a provar uma coisa. Posso continuar a provar? Posso?
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2: E cá estou mais uma vez, boa tarde, bem-vindos à Linha Direta, emissão de quinta-feira, 3 de setembro de 2026. Espaço de discos bris da tarde fica, como sempre, no ar até às 15 horas, na sua companhia e, claro, a contar sempre com a sua participação. 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
2: E já sabe, se HR Motors é confiança garantida, é a frase que terá que dizer para fazer o seu pedido através do 266-502-766. Quem já ligou foi o nosso ouvinte Célia. Muito boa tarde.
3: Boa tarde, João.
2: Então, Célia, tudo bem consigo?
3: Está tudo, graças a Deus, e por aí.
2: Por aqui também, felizmente, está tudo bem.
3: Ficou um pouquinho de frio, né? Está acarijada, mas pronto.
2: Há pouco em off dizia a Célia que estava com um bocadinho de calor, não é? Um bocadinho.
3: Quer dizer, é só um bocadinho, não é? Um bocadão, é um bocadinho.
2: Pois é, pois
3: é. Estou em casa, se estivesse lá fora, se calhar era um bocadão.
2: Bom, isto para quem está de férias no mês de setembro não é mau, não é?
3: Exatamente, sim, sim, sim, sim.
2: Agora, para quem já teve, o calor se calhar já podia ir embora.
3: Mas hoje está mesmo muito, muito elevado.
2: É verdade, subiu assim um bocadinho fora daquilo que é normal.
3: Subiu a temperatura, como diz o Henrique, em inglês.
2: É, e a Ana Malhoa também.
3: Mas pronto, olha, temos que aguentar.
2: Exatamente, tem que ser assim. Sim. Bom, então vamos lá à nossa habitual frase, Célia.
3: Se é HR Motors é confiança garantida.
2: Hoje quem vamos ouvir? Mandalusa?
3: Sim, com És o Meu Vício.
2: Isso mesmo. Vamos dedicar o tema?
3: Sim, vou dizer mais ou menos às pessoas do costume, pronto, para quem gostar, para o João, para a minha família e para quem gostar de ouvir, se estiver por aí na escuta. Para
2: muito
3: toda
2: bem.
3: A gente, com uma boa tarde de trabalho e um bom descanso para quem estiver, mas boas férias também para quem estiver e tudo bom, pronto, ficamos assim.
2: Sim, senhora. Fica
3: João,
2: então. Sim, sim.
3: Eu vou deixar uma pergunta no ar. Pois amanhã, quando quiser. Isto é relativo àquela coisa que. Aquela. Que a Ana Neves ontem disse.
2: Adivinha, que ela estava aqui a tentar que eu adivinhasse.
3: Eu também vou deixar uma no ar. Havia duas foices, uma foice e duas enxadas. Quantas enxadas são?
2: Essa também traz água no bico, não é?
3: Não sei.
2: Eu já tenho
3: medo. Foice.
2: Eu já tenho medo de responder, como deve calcular.
3: Pois.
2: Mas olha, eu vou deixar esse desafio aos ouvintes que ligarem.
3: Ok, eu vou ficar a ouvir.
2: Pronto, então vamos ver o que é que eles vão responder.
3: Pode é só... muito fácil, João, muito fácil.
2: Pode só responder, pode só, portanto, fazer novamente a pergunta?
3: Havia duas foices, duas enxadas e uma foice. Quantas enxadas são?
2: Ok, muito bem. Então fica a pergunta no ar, os ouvintes podem tentar adivinhar, digamos assim.
3: Lá, bom trabalho, João.
2: Obrigado, Célia. Continuação de uma ótima tarde. Até amanhã.
3: Tchau, tchau.
2: Obrigado. Vamos ouvir então esse tema que é trazido pelos Bandalusa, És o Meu Vício.

0: apaixonado. És o meu vício, a voz de Paulo Ribeiro e os seus Bandaluza a passarem uma vez mais por cá. Aliás, esta semana eles têm tocado bastante aqui nas edições de discos pedidos. Não estou a dizer nada, isto relativamente ao top, não é? Mas, de facto, têm sido bastante pedidos. Ora, vamos ao encontro da próxima participação, que é do João Cosme. Muito boa tarde, João.
1: Olá, João, boa tarde. Boa tarde também a todo o auditório.
0: Cá temos um dos homens da máquina.
1: É verdade.
0: Máquina esta hora? Máquina esta hora que já deve estar a ferver, não é?
1: A temperatura está normal, mas aqui dentro está muito fresquinho, está mesmo bom. Lá fora, marca 43.
0: 43, pois.
1: Deve ser complicado para quem anda aí ao calor a trabalhar.
0: Exatamente. E agora, de repente, passou-me assim pela minha ideia que hoje é quinta-feira e, portanto, o João já está mais animado.
1: É verdade. Um pé... Como eu costumo dizer, João, já lá está.
0: E exatamente, tal como disse na semana passada, não é?
1: Exatamente, um pé já lá está.
0: Pois
1: já
0: é.
1: Já começa a fazer as previsões para o fim de semana e pronto, vamos tentar que ele corra da melhor maneira.
0: Exatamente.
1: Às vezes pode não correr porque não sabemos o que é que vem lá, ainda bem que não sabemos.
0: Pois, às vezes até é melhor, não é?
1: Pronto, mas perspectiva ser um bom fim de semana, até porque com a feira em Montemor, lá ver o que é que vai lá, enfim.
0: Uhum.
1: Comer a fartura da ordem, porque a minha feira resume-se a muito pouca coisa, João.
0: Sim.
1: É comer uma fartura e beber uma genginha num copo de chocolate.
0: Ah, que maravilha! Muito bem.
1: Tem que ser.
0: Parece-me bem.
1: É sempre assim. Depois, se vier um extra, depende do extra, também sou capaz de não dizer que não.
0: Pois, exatamente. Portanto, logo segunda-feira logo me conta, não é?
1: Pois. Como é que vai.
0: Exatamente. Ora bem, então, já disse a frase? Não.
1: Não, CHR Motors é a confiança garantida.
0: E hoje vamos até ao Brasil, não é?
1: É verdade, vamos ao Brasil, vamos ouvir a Paula Fernandes com o tema Eu Sei Você.
0: Muito bem. E vamos dedicar... É uma canção bonita.
1: É muito bonita. Vamos dedicar a todo o auditório, como diz a Conceição Arias, é de A a Z. Com o resto de uma boa tarde, ótima quinta-feira. Aqueles que andam por aí ao calor tenham cuidado, tentam se proteger da melhor maneira possível, bebam muita água, que é muito essencial. Para aquelas pessoas com alguma idade a mais, ainda o cuidado são redobrados, para as crianças estão ainda muito mais. Tentar ter muito cuidado, porque o sol não é para brincadeira.
0: Ora aí está, nem mais. Bom conselho, sim senhor. João, um abraço, continuação de bom trabalho.
1: Um abraço, continua-se também o meu trabalho desse lado, que eu gostaria também muito de estar aí, mas pronto, não posso estar em todo lado.
0: Pois.
1: Não tenho o nome de Deus, se tivesse o nome de Deus, conseguiria estar em todo lado. Assim, pronto, tenho o nome de João.
0: Pois é, eu também sou João, mas também não estou em todo lado. Um abraço, João.
1: Um abraço, um prazer, João.
0: Igualmente, como sempre, até amanhã.
1: Obrigado, até amanhã.
0: João Cosme a participar nesta edição de discos pedidos e ouvir, ou pedir para ouvir, melhor dizendo, a Paula Fernandes. Já lá iremos, para já recordamos o patrocínio.
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0: A Paula Fernandes a trazer-nos esta canção que se chama Eu Sem Você. Vamos avançando nesta tarde de pedidos musicais. Ficamos agora em Reguengos com a participação da nossa ouvinte Fátima Henriques. Muito boa tarde.
1: Boa tarde, João.
0: Como é que está, Fátima? Tudo bem?
1: Tudo ótimo. Estou aqui estendidinha na cama. É, agora está de capa.
0: E com este calor, se calhar é onde está melhor, não é?
1: É pá, hoje está muito calor.
0: Pois,
1: mas
0: exatamente.
1: Mas está a cama já de antecida.
0: Sim, sim, deixa um pouco, sim.
1: Eu estava a ouvir, quando estava a moto, estava a ouvir na rádio.
0: É verdade, peixe. Dois graus.
1: Só bidete, é com a gasolina e com gasóleo.
0: Sim, também, exatamente.
1: Também estava a dizer que subia agora na segunda-feira. Tem que era a gasolina.
0: É, é assim, parece que sim, parece que sim. Vamos ter aí uma subida brusca, uma vez mais.
1: É verdade.
0: E eu há pouco estava-lhe a dizer que desciam 2 graus, mas não, 10 mais. Vão descer aqui pelo menos 4 a 5 graus, depende das localidades, mas ainda é uma descida assim considerável, digamos assim.
1: É o tema.
0: Pois. Bom,
1: então... Depois as contas andam com a forma, andam para 10. Isto é, para a minha dúvida é terrível, ué.
0: Pois.
1: Pois também, é mais nas pernas, mas tem que ir
0: assim,
1: indo.
0: Tem que ir indo. Bom, então vamos à nossa frase, Fátima.
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0: Isso mesmo. Então quem escolheu para ouvir?
1: O nome de Portugal, Viva Vida.
0: Viva Vida, sim senhora. Vamos dedicar.
1: Eu vou dedicar para as minhas filhas, com gambias e pelas em cinco. Vai para as netas, para os netos, para as bisnetas. Aqui para o Timanel, que está a deixar dormir, uma cadeira.
0: Uma cestinha, a esta hora, não é?
1: É verdade.
0: Sabe sempre bem.
1: Vai para o Gerlo, vai para a sua família, vai para a Dona Rosarinha, vai para o José Dorta com a continuação de melhora e vai para o resto dos nossos ouvintes todos. Uma boa tarde para toda a gente. Está tudo.
0: E está tudo. Muito bem. Pronto, Fátima, está dedicado. Olha, espero que possa continuar a passar bem o dia.
1: É, estou aqui esticadinha na cama.
0: Então, olha.
1: Já não disse ao Timão, não posso deitar aqui ao pé de mim, é que é? Já está a parte de 51 horas.
0: Que maravilha, fantástico.
1: Está ali no bastante,
0: está aqui
1: no cadeiro do quarto,
0: a sentadinha. Pronto, olha, ele lá saberá porque é que não aceitou o seu convite.
1: Ai, temos que ir brincando.
0: Temos mesmo que ir brincando.
1: Ele quer fazer companhia, não é?
0: Uma ótima tarde, Fátima. Não, provavelmente não, provavelmente.

0: Não.
1: Já tá.
0: Então, sendo assim, até amanhã.
1: Até amanhã, João.
0: Muito obrigado, boa tarde. A nossa ouvinte Fátima Henriques a participar. Vamos lá então ouvir esse tema que é trazido pelo Nuno Portugal. Relembro que na próxima hora de emissão temos convidado em antena, chama-se Marco Cardoso, apresenta-nos o seu mais recente trabalho na Hora do Artista. É uma conversa a não perder daqui a pouco na Sua Rádio. 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

0: E assim escutámos o Nuno Portugal com Viva Vida. Vamos agora até Montedrigo para conversarmos com o nosso ouvinte Maria Custódia. Muito boa tarde.
1: Boa tarde, João.
0: Então, Maria Custódia, tudo bem por aí?
1: Tudo bem, uma cheirinha, já se passaram.
0: Pois, também sei que esteve de férias, não é verdade?
1: Sim.
0: Muito bem, sim senhora. E agora estamos todos de regresso, não é? Agora estamos todos de regresso.
1: Pois, já está tudo de regresso. Já a gente não entrava, já estava aí.
0: Está a tentar desde as duas, é isso?
1: Sim, eu este maninho e tudo, mas não sou capaz.
0: Pois, há dias assim com mais complicados, não é?
1: Sim.
0: Conseguiu agora.
1: Então... Eu ouvi a Bruna Fulana.
0: Sim, senhora, vamos ouvi-la. Antes vamos só querer saber qual é a frase de participação.
1: Chega, a monta confiança garantida.
0: Vamos dedicar a música?
1: É dedicar à minha irmã Betty com as senhoras e à minha irmã Julinda, o Manelli e à Conceição Aris, à Ana Maria da Saruza e aos Petros Montrigo.
0: Muito bem. Sim, senhora.
1: E depois vão com uma boa tarde.
0: Muito obrigado. Sendo assim, está tudo, não é?
1: Está tudo. Amanhã temos cá as festas.
0: Ah, é? Amanhã há festas por aí também?
1: É, festas de Montrigo.
0: Festas de Montrigo. Sim, senhora. Muito bem. Tudo corra bem por aí, então.
1: É.
0: Ok, Maria Custódia. Então agradeço a sua chamada. Continuação de boa quinta-feira para si.
1: Até amanhã, sou capaz.
0: Muito obrigado. Até amanhã. Obrigado. Vamos então ouvir esse tema escolhido pela nossa ouvinte Maria Custódia. Bruna traz-nos Dançando Funaná.

0: assim escutamos a música trazida pela Bruna, esta canção que se chama Dançando Funaná. Estamos a 20 minutos das 3, de Montedrigo vamos até Vendinha, conversamos com o nosso ouvinte, Manuela Cambaio. Muito boa tarde.
1: Muito boa tarde, Sr. João, como está?
0: Eu bem, muito obrigado. E a Manuela?
1: Estou bem, graças a Deus.
0: Bem disposta, não é?
1: Sim, estou bem disposta.
0: Muito bem, sim senhora, sempre na nossa companhia.
1: Pois estão, é a minha companhia, a rádio.
0: Faz muito bem, faz muito bem. Bom, antes que nos esqueçamos, vamos já à frase, não é?
1: SEHR Motors é confiança garantida.
0: Ora bem, hoje vamos ouvir música da região.
1: Hoje vamos ouvir aí os votos da Alqueva em Estrela Cadente.
0: Exatamente, que é uma canção bem bonita, não é?
1: Pois é, eu gosto bastante.
0: É, eu também. E vamos dedicar...
1: Olha, vamos dedicar já para os meus filhos, para as minhas netas, para a minha nora, para o meu marido, para os colegas, para você e para a equipa aí da rádio, para a Marília, para a Rosarinho, para a Manuela Marques, olha, vai para todos os ouvintes da AZ.
0: De AZ.
1: Pois vai para o João Cosme, para o senhor Zé da Horta com as melhoras e pronto. E para todos os ouvintes com uma boa tarde.
0: Sim, senhora, muito bem. Portanto, está feito por hoje, não é, Manuela?
1: Sim, por hoje está feito.
0: Muito bem. Então espero que a tarde possa continuar a correr bem.
1: Ah, espero bem que sim, daqui até à tarde.
0: Pois, ainda faltam umas horas, não é? Para anoitecer.
1: Passa muito rápido.
0: Isso também é verdade, também é verdade. Pronto, então um beijinho para a Manuela.
1: Obrigado, Sr. João, um beijinho também e até amanhã, se Deus quiser.
0: Até amanhã, obrigado. Tá. Vamos então ouvir Vozes de Alqueva com essa Estrela Cadente.

0: A estrela cadente com vozes de Alqueva. Neste momento temos a linha disponível. Aproveite para participar através do 266-502-766. 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

0: Sozinha.
1: Sozinha, Agatha, aqui também com a participação dos Dama nesta versão deste tema original, como sabe, da Agatha. E vamos para aquela que é a última participação da tarde. Conversamos com a nossa ouvinte, né, Vita? Muito boa tarde.
2: Boa tarde, João.
1: Então, como é que está desde ontem?
2: Cá estamos, aí, João.
1: Eu cá estou também, felizmente, bem.
2: Oi.
1: Pois é. Não me diga que hoje também traz adivinhas.
2: Diga.
1: Não me diga que hoje também traz adivinhas.
2: Tenho.
1: Tem? Hoje também tem?
2: Tenho. Ah. E é que tenho, a Célia disse, procurou, mas o João não soube responder.
1: Não, eu fiquei à espera que alguém respondesse. Já agora a Nevita sabe a resposta.
2: Sim.
1: Então diga.
2: Mas não leva água no bico. O João disse.
1: Ainda bem.
2: Tem água no bico.
1: Ainda bem.
2: Não tem água no bico.
1: Já fico mais descansado.
2: Pois. Ei. Três inchadas e uma foice.
1: Sim.
2: Quantas ferramentas são?
1: Não, você é que tem que responder.
2: Ah?
1: Você é que tem que responder.
2: O João é que tem que responder.
1: Não, então, a Célia deixou o desafio. E eu disse para vocês, a Célia deixou o desafio. E eu disse para os ouvintes responderem.
2: Pois então.
1: Pois. E então, quantas são?
2: Quantas ferramentas são?
1: Sim.
2: Três enxadas e uma foice.
1: Sim.
2: Quantas ferramentas são?
1: Pois, eu estou à espera da sua resposta, Nevita.
2: Então, mas o João é que havia de dizer. Não diz porque não sabe.
1: É, pois, se calhar são duas ou três, não é?
2: São duas.
1: Pois, pois.
2: Eram três enxadas. E uma foice.
1: Exatamente, pois.
2: Uma foice, mas a foice não é a ferramenta.
1: Não é a ferramenta, pois, eu estava a pensar nisso.
2: Foi uma enxada que foi-se. Foi-se embora.
1: Foi-se, pois. E lá estão as rasteiras. Lá estão as rasteiras.
2: Foi.
1: Bom, então vamos à nossa frase, né, Vita?
2: Vá. RF vota consciência garantida.
1: E, portanto, vamos ouvir Francisco José, não é?
2: Sim. A guitarra toca baixinho.
1: E vamos dedicar?
2: Vamos dedicar já ao meu filho Francisco, que é o guitarrista, e à minha filha, à minha família toda, e para a AD, e para o João, e para a tua família toda, com muitos beijinhos, para todos.
1: Muito bem, sim senhora, fica então dedicado.
2: Na vida... forma,
1: sim.
2: Para toda a gente, pronto, é sendo a AD, é para todos.
1: Claro que sim, está tudo incluído, bem, muito
2: e
1: bem.
2: E a coisa foi toda a sorrir ontem com a minha adivinha, não?
1: É depois, já sabe como é verdade. É verdade.
2: Fátima, a coisa...
1: A Conceição, ai, a Conceição.
2: A Conceição Ari.
1: Sim, sim, sim.
2: Foi de rir e com a minha adivinha.
1: Foi, ela disse isso.
2: Foi.
1: Sim, senhora.
2: Bravo.
1: Então, olhos.
2: E agora já disse, pronto, mas quem era para ter era o João.
1: Pois.
2: Mas o João, não sei responder, disse eu.
1: Exatamente, pronto, vocês estão cá para me ajudar também, não é?
2: Pois.
1: O
2: João ajuda a gente. E a gente ajudou o João.
1: Ora, aí está. Pronto. Maravilha. Pronto, na vida. Um beijinho para si e uma ótima tarde.
2: Ah, e amanhã, centrada e é outra.
1: Está bem. Fica a aguardar, então. Até amanhã.
2: Até amanhã, se Deus quiser.
1: Adeus, obrigado. Ora bem, ficamos mesmo por aqui quanto a esta hora de emissão. Já sabe que na próxima hora, na hora do artista, vamos receber Marco Cardoso, é o nosso convidado de hoje, para ir falar connosco sobre esse seu novo trabalho, que temos vindo por cá também a tocar na voz de Reguengos. 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
1: Ficamos com a informação no topo de hora e logo depois, já sabe, temos Hora do Artista na voz de Reguengos. Bom, estávamos aqui a ouvir, de facto, o Francisco.
0: Guitarra toca bem.
1: Vamos ver se conseguimos ouvir, agora sim. Francisco José.
0: Alguém pode escutar. Deve entender.
1: Não, de facto estamos aqui com algumas dificuldades em escutar o Francisco José. Vamos tentar trazê-lo aqui novamente, mas de facto nas melhores condições, porque de facto esta faixa que está aqui a tocar na emissão não está de facto nas melhores condições e daí decidirmos retirá-la. Ora, penso que agora sim será possível escutarmos então Francisco José na íntegra num dos seus grandes êxitos, o Guitarra Toca Baixinho. Muito bem. Troca efetuada, agora sim, vamos ouvir.

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5: Mais uma vez, muito boa tarde. O preço do gasóleo poderá registar na próxima segunda-feira um dos maiores aumentos das últimas semanas. De acordo com os valores apurados pela SIC, o gasóleo poderá ficar 14 cêntimos mais caro por litro, enquanto a gasolina poderá aumentar cerca de 7 cêntimos. Os valores ainda não estão fechados e poderão sofrer alterações até ao final da semana, mas a tendência é de forte subida nos mercados internacionais. A escalada da tensão no Médio Oriente está a pressionar o preço do petróleo, que a meio desta semana já acumulava uma valorização de cerca de 10% face à semana anterior. Também a cotação dos produtos refinados está a subir, enquanto a desvalorização do euro face ao dólar contribui para agravar a pressão sobre os preços dos combustíveis. O município de Reguengos de Monsaraz marcou presença na 45ª edição da Fatacil em Lagoa, um dos maiores certames a sul do Tejo, que este ano superou a fasquia dos 200 mil visitantes. Nem a chuva atípica para o mês de agosto demoveu o público de passar pelo espaço municipal, onde os produtos endógenos, o artesanato local e a oferta turística do concelho voltaram a estar em plano de evidência. Com o acolhimento assegurado pela equipa de turismo, a distribuição do merchandising e o contacto direto garantiram que milhares de pessoas levassem para casa um pouco de Reguengos de Monsaraz e o convite renovado para nos visitarem. Tal como já tínhamos noticiado, o grupo Encanta Modas esteve no passado domingo um daqueles momentos que vão guardar para sempre no coração. O grupo escreveu nas suas redes sociais que tiveram o privilégio de subir ao palco do Da Voice Gerações na fase do Tira Temas. O grupo escreveu, pode ler-se, e anunciou também essa novidade da passagem à semifinal. Sendo assim, no próximo domingo, dia 6 de setembro, pelas 21 horas, voltam a aparecer na televisão na fase das semifinais do Da Voice Gerações. A inauguração oficial do troço de cerca de 13 quilómetros de extensão teve lugar esta manhã com as presenças do vice-presidente do município de Évora, Jerónimo José, e do secretário de Estado das Infraestruturas, Hugo Espírito Santos. Esta variante tem cerca de 13 quilómetros de extensão e orientação norte-sul com dupla faixa de rodagem. A empreitada agora concluída oferece uma nova ligação rodoviária alternativa ao atual troço do IP2, tendo início no nó de Évora Nascente da A6 IP7, logo após a portagem, conectando-se com o atual IP2 na zona de São Mansos. A nova via rodoviária afastará uma significativa parte do trânsito que atravessa a cidade de Évora e permitirá, segundo a Infraestruturas de Portugal, o reforço da segurança rodoviária, uma maior fluidez de tráfego e consequente redução de congestionamentos e tempos de deslocação. A melhoria das condições de acessibilidade, nomeadamente às áreas industriais e tecnológicas, contribuindo para o crescimento económico da região, são também vantagens atribuídas a esta nova via de circulação. A obra representa um investimento de 54,9 milhões de euros, financiada com verbas do Plano de Recuperação e Resiliência, tratando-se da intervenção com maior valor de adjudicação entre os investimentos executados pela empresa no âmbito do PRR. Mais de 8.400 condutores foram detidos pela Guarda Nacional Republicana por condução em estado de embriaguez entre o dia 1 de janeiro e 31 de julho. São cerca de 280 condutores detidos todas as semanas por apresentarem uma taxa de álcool no sangue igual ou superior ao limite, a partir do qual a condução passa a constituir crime. Considerando que cada condutor detido fica impedido de conduzir por um período mínimo de 12 horas, a GNR estima que estas detenções tenham permitido retirar das estradas portuguesas mais de 101 mil horas de condução sob o efeito do álcool. Os dados revelam a dimensão de um problema que continua a representar um dos principais riscos para a segurança rodoviária. A Câmara Municipal de Mourão anunciou o lançamento no passado dia 27 de agosto do procedimento concursal de convite por ajuste direto para a aquisição do novo pavimento desportivo e balizas, cujo investimento aproximado será superior a 25 mil euros. Com esta obra, o município refere querer devolver o espaço aos jovens e à população, criando melhores condições para a prática desportiva e momentos de convívio. Também educação, união e espírito de equipa. O comunicado nas redes sociais termina com a frase: mal podemos esperar para ver este ringue novamente cheio de vida. E a Feira de Setembro, Artesanato, Saberes e Tradição, realiza-se entre os dias 10 e 13 de setembro no Parque Municipal de Feiras e Exposições do Conselho de Moura. Durante estes 4 dias, o evento apresenta um programa diversificado que inclui música, cultura, atividades económicas e agropecuárias, gastronomia e animação, e promove momentos de encontro e convívio. A sessão inaugural ocorre 10 de setembro, às 19 horas, no auditório do Pavilhão 2, seguida da atuação do Grupo Coral de Moura. Durante os 4 dias da Feira de Setembro, os visitantes terão acesso à exposição pecuária, à feira tradicional, ao espaço Ludoteca, assim como a diversas tasquinhas e restaurantes, bem como a uma programação variada para todos os públicos. E a cidade de Moura foi palco de uma operação das autoridades destinada ao combate ao tráfico de droga, que resultou na detenção de vários indivíduos suspeitos de envolvimento neste tipo de crime. A ação policial terá envolvido diligências de investigação e buscas, durante as quais foram localizados produtos estupefacientes e outros materiais relacionados com a atividade de tráfico. Passamos ao desporto. Depois de 6 anos no Benfica, Beatriz Cameirão é reforço do Sporting. O anúncio foi feito ontem. Beatriz Cameirão passa assim a vestir de verde e branco, assinando contrato válido por 3 épocas. A jogadora de Reguengos de Monsaraz, de 25 anos, deixou o rival Benfica, onde passou 6 anos, a custo zero e assina agora pelas verdes e brancas um contrato válido por 3 épocas até junho de 2029. Beatriz Cameirão diz que se sente muito feliz por estar agora no Sporting, adiantando que sente que a equipa técnica a valoriza, que a cria no clube e promete dar o seu melhor. Foram realizados ontem, ao final da tarde, no Auditório Alberto Janes, em Reguengos de Monsaraz, os sorteios dos dois campeonatos de séniores da Associação de Futebol de Évora e da Taça Dinis Vital. A Liga Elite vai ser disputada por 12 equipas, entre elas o Atlético. Quis o sorteio que a equipa treinada por Vasco Barros dispute no Virgílio Durão a jornada inaugural diante do Juventude B. A Liga AF terá duas séries de 11 clubes e o Corval integra a Série A. Na primeira jornada desloca-se a Estremoz. Na taça, o Atlético arranca com um jogo em casa, frente ao Arreiolense, enquanto o Corval joga também em casa, frente ao Sporting de Viana. A época na Associação de Futebol de Évora tem início a 20 de setembro, com a primeira jornada da taça e no fim de semana seguinte tem início os campeonatos. Disputou-se ontem à noite no campo Virgílio Durão a final da Supertaça de Évora entre o Portel, campeão distrital em título, e o Lusitano B, vencedor da taça na última época. Durante os 90 minutos verificou-se um empate a um golo e nos penaltis a sorte sorriu ao Portel, que desta forma arrecadou o primeiro troféu da temporada. E finalmente, digo-lhe que os séniores masculinos do Atlético Bombeiros de Reguengos iniciaram na terça-feira os trabalhos de preparação para a nova época, com uma nova liderança no comando da equipa. Mário Amaral é o nome escolhido para orientar a equipa esta temporada. Natural de Setúbal, 43 anos, o novo treinador do Atlético Bombeiros, com grau 3 da ENB, traz uma vasta experiência no basquetebol nacional, com passagens pelo Elétrico, Galitos Barreiro, Benfica B, Centro de Alto Rendimento de Jamor e Scalipos de Setúbal. Ao longo do seu percurso, assumiu funções como treinador principal, treinador adjunto e coordenador de formação, trabalhando em diferentes níveis, desde a formação até aos campeonatos nacionais e Liga.
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6: Senhores ouvintes, fala-vos o segundo sargento Rui Beijinho, da Sala de Situação do Comando Territorial da Guarda Nacional República na Évora, para vos informar acerca da atividade operacional desenvolvida no dia 2 de setembro de 2026. Na área de responsabilidade deste comando ocorreram 8 acidentes de viação, 107 colisões e um despiste, o qual resultou um ferido leve. Registrou-se um incêndio em veículo, tendo resultado danos materiais. No âmbito da criminalidade, foram registradas 12 ocorrências, sendo 6 crimes contra as pessoas, 3 crimes contra o património, 1 crime contra a vida em sociedade e 2 crimes previstos de legislação avulsa. Foi efetuada uma detenção em flagrante delito, sendo pelo crime de concessão sem habilitação legal. No âmbito de controle nacional, registramos 29 infrações relativas à legislação rodoviária. Mantemos as operações direcionadas à prevenção da floresta e ao controle do mato de madeira do pinheiro, do policiamento e tecido fecheiro, sensibilização da problemática dos afogamentos, uma operação com incidência na sensibilização para a necessidade de adoção de comportamentos de autoproteção no seio escolar, uma operação com incidência na segurança de residências no Muro de Verneio, Verão Seguro e Campo Seguro. Por hoje é tudo, ouça a situação do Comando Territorial de Évora e recente efeito das unidades. Desejo a todos vós um ótimo dia.
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15: 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No sábado, largada a partir das 18 horas. 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Depois, às 23h45, o baile tradicional com Luís Marques e às 4 horas, tradicional açorda de alho. No domingo, dia 6, com a entrada livre também, aliás, todos os dias tem entrada livre, cerimónia religiosa, início da procissão com a imagem do padroeiro São Sebastião às 18h30, acompanhada pela Banda Filarmónica Harmonia Reguenguense, seguida de missa e depois a abertura do com música ambiente a partir das 22 horas. É, portanto, este o programa das festas em Telheiro, festas em honra de São Sebastião, dias 3, 4, 5 e 6 de setembro. É já, portanto, no próximo fim de semana.
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5: 15 horas e 16 minutos. Boa tarde uma vez mais. Bem-vindos à Hora do Artista.
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11: O convidado de hoje chama-se Marco Cardoso. Iremos conversar com ele dentro de alguns instantes, mas para já vamos ouvir dois temas. Vamos recordar Mãozinha na Cabeça e o novo single, que já temos vindo por cá também a tocar durante o dia, chama-se Chupa o Gelado. É para ouvir logo, logo a seguir.

0: onde acredito que o tempo esteja maravilhoso. Olá, Marco, muito boa tarde.
1: Olá, muito boa tarde.
0: Tudo como bem, está? Por Cascais?
1: Tudo bem, muito calor. Estão neste momento 37 graus. Muito calor mesmo.
0: Em termos de temperatura, bom, também depende do ponto de vista, mas está um pouquinho melhor que o no Alentejo, porque nós aqui hoje temos aqui zonas com 43, portanto, está um bocadinho melhor aí, não é?
1: Pois, então aqui nós podemos nos contentar e dizer que até está fresquinho.
0: Pois, exatamente, sem dúvida. Muito bem, Marco, seja bem-vindo à nossa emissão, uma vez mais, para nos falar deste novo trabalho, este tema Chuva ao Gelado, que já tem videoclipe disponível no YouTube, aliás, um videoclipe também gravado na zona de Lisboa. Que tema é este e como é que nasce?
1: É um tema que nasce, como muitos outros nasceram, por às vezes pequenas trocas de palavras, pequenas brincadeiras que há no dia-a-dia entre amigos, entre produtores e músicos. Muitas vezes, às vezes, nós a conversarmos surgem ideias novas para temas novos, e esta foi também o caso. Foi um tema produzido pelo nosso amigo e querido cantor Saúl, com mão também na parte melódica do José Carlos Monteiro, e tivemos esta maravilha, esta música engraçada, bem animada, como vocês já ouviram. E foi assim que surgiu. Foi uma pequena brincadeira entre nós, que começámos a ter e a surgir ideias para escrever esta música, pronto, para este verão ser um bocadinho mais fresco, mas pelos vistos cada vez está mais calor.
0: É verdade, o verão ainda não foi embora, apesar de já estarmos em setembro. Eu ia dizer, portanto, que foi uma, pelo menos o videoclipe saiu há 3 semanas, não sei se o tema saiu também na mesma altura.
1: Sim, saiu as duas coisas no mesmo dia.
0: Exato. Portanto, dia. Tal como eu ia dizer, e como já foi referido também pelo Marco, é um autêntico tema de verão, não é?
1: Exatamente. Não há tema nenhum mais fresquinho que o Chupa ao Gelado, não é?
0: Marco, portanto, esta canção é o único single de verão. Não sei se ao longo deste ano, não tenho aqui para já a informação, se já tinha gravado alguma coisa em 2026...
1: Vai sair ainda um tema, pelo menos um tema, ou dois. Vou deixar a curiosidade para os ouvintes. Até ao final do ano vão sair pelo menos mais 2 temas para a equipa do Marco Cardoso apresentar, talvez ainda este ano, ou quem sabe para o início do ano.
0: Portanto, lá está, não estava enganado ao dizer que este era o primeiro single do ano.
1: Não estava enganado, é o primeiro single deste ano.
0: Muito bem. Portanto, até ao final do ano, mais 3 temas. São 3 temas que vão estar incluídos em algum EP ou em algum álbum?
1: Neste caso, vão estar incluídos num novo EP, sim. O álbum ainda estamos a produzir, lá está, estamos a produzir
0: canções.
1: Produzimos a Mãozinha na Cabeça, o Solteiro, o Alucinado, os temas mais recentes, juntamente com o Chupa ao Gelado. Depois, quem sabe, daqui a meio ano, ou daqui a alguns meses, quando tivermos uma junção de temas que a gente acho que estão enquadrados para fazer um novo álbum, e aí sim, não tenho certeza ainda se será um CD ou se será um pouco mais moderno, e vamos se calhar investir nas pens, para todas as pessoas conseguirem ter mais acesso à música nos carros, porque hoje em dia quase todos os carros já não têm entrada para CD, mas sim para as pens, e talvez vamos para essa ideia das pens.
0: Muito bem, portanto, canções novas a surgirem. Aliás, pela País Real, o Marco já tinha gravado um outro trabalho, não é? Mesmo um CD físico.
1: Sim, foi.
0: Estou recordado. 2023, não é?
1: 2023 foi quando eu lancei o primeiro álbum, foi quando eu lancei o primeiro CD com a minha editora País Real, a quem deixo cumprimentos, ao Paquito principalmente, e a toda a equipa que me acompanha nas rádios, nas televisões, em toda a evolução da minha carreira, tem-me sempre acompanhado. deixo-lhes com uns

0: grandes cumprimentos e um agradecimento muito especial para eles também. E para os meus produtores, claro.
1: Já estamos aqui a falar na gravação de álbuns físicos. O Marco sente que muitas daquelas canções que ficaram nesse trabalho simplesmente se perderam ou muita gente não as conhece?
0: Algumas das músicas, como por exemplo algumas baladas nesse trabalho, quando eu as canto ao vivo, nos espetáculos, sinto que às vezes as pessoas ficam um bocadinho surpresas.
1: Não conhecem.
0: Exatamente, e pensam que, muitas vezes até pensam que são temas novos que estão a ser lançados. Uhum. Ou cantados pela primeira vez, quem nunca tinha assistido em algum espetáculo do Marco Cardoso, que possa ser a primeira vez, e muitas pessoas depois me questionam porque não conhecem, é normal. São alguns temas ainda são 12 temas, e vai haver sempre músicas que vão sobressair e outras músicas vão ficar um pouco mais sossegadas,
1: claro.
0: E mais apagadas, não é? Mas quando depois conhecem o trabalho, começam a ouvir, eu tento sempre também salientar isso, para que hoje são o CD, tento sempre salientar que nas plataformas está o trabalho completo, e aí sim depois as pessoas começam a ouvir. É normal. Não pensem que é culpa das pessoas, não. É apenas as pessoas ouvem o que vai salientar mais, e se calhar ouvem a mesma música 10 vezes e as outras músicas nunca a ouviram. Pronto, é normal isso.
1: Portanto, concorda com esta nova estratégia de lançar single a single de X em X tempo, não é?
0: Sim, eu acho que é uma excelente ideia, porque faz com que dê a conhecer a todo o público o single novo. Uhum. As pessoas ouvem com calma, apreciam a música e depois sim, vamos lançar um novo single, e assim sucessivamente.
1: Sendo que estas novas canções que agora estão a gravar já têm mais amadurecimento, que diferenças é que encontra entre o primeiro álbum e estas novas canções que agora está a gravar? Para já não sei, se não me recordo se o anterior trabalho foi gravado também com o José Carlos Monteiro.
0: Não, o primeiro trabalho, até à 12ª música do CD, foi tudo gravado com o Flávio Serrinha.
1: Ah, muito bem.
0: Depois, exatamente, depois a partir daí, o Alucinado, Estou Solteiro, Mãozinha na Cabeça, o Chupa ao Gelado, são temas todos gravados pelo José Carlos Monteiro.
1: Mas voltando à questão que lhe estava a colocar, vê diferenças, digamos, entre as primeiras canções e estas mais recentes?
0: Diferenças. São estilos diferentes, são estilos mais modernizados. No
1: Exato.
0: Trabalho também há um ou outro que tem algumas parecências em termos melódicas, em termos de ritmo, mas
1: não são tão populares.
0: As do primeiro trabalho são mais
1: populares, não é?
0: Exatamente, são o estilo mais, como o público às vezes chama, é um pouco mais pimba.
1: Exatamente.
0: As músicas mais mexidas que estão lá são mais pimbas, são a música portuguesa mais tradicional.
1: Era aí que eu queria chegar.
0: Exatamente. Estas agora já são um pimba mais modernizado, com um ritmo mais mexido. Não tão tradicional, mas sempre a manter ali um bocadinho a tradição, pronto.
1: Esta,
0: por exemplo, do Chupa ao Gelado tem um ritmo moderno, mas quem ouve dá vontade de dançar na mesma, como fosse uma música popular portuguesa.
1: Portanto, houve aqui uma vontade da sua parte também em mudar um pouco os ritmos das canções.
0: Sim, exatamente, mas também para modernizar um bocadinho, para trocar ali um bocadinho as voltas ao público, porque o público gosta de mudanças também, nem sempre ser sempre a mesma coisa, sempre o mesmo ritmo, também para não chatear o público, apesar que eles gostam, mas só ver de vez em quando assim umas mudanças. Agora, por exemplo, a música, agora vou avançar aqui um bocadinho a curiosidade.
1: Eu já ia perguntar, mas pode adiantar.
0: Pronto, desculpa estar a adiantar.
1: Sem problema. Mas diga.
0: Pode perguntar, porque possivelmente é o que eu iria falar.
1: Sobre as novas canções, não é?
0: Exatamente, são temas modernos, mas para a frente irá vir assim uns ritmos também diferentes.
1: Então, depois do Gelado, o que é que se segue?
0: depois do gelado vai sair um ritmo que já vai voltar a ter assim uma, um ritmo, lá está, vai ter na mesma um ritmo moderno, mas vamos acentuar um bocadinho mais na música tradicional.
1: Muito bem, parece que ainda há dias conversava com um colega seu aqui neste mesmo espaço de conversa, e não foi há muito tempo, julgo que até foi esta semana que falei isso com um colega ou uma colega sua, em que falava isso mesmo. Parece que os artistas estão agora muito a querer voltar àquilo que era ou é tradicional, ou seja, a outros ritmos que se ouviam mais para trás, anteriormente. É isso que quer que aconteça a partir de agora também consigo?
0: Pelo menos na... é isso mesmo, é isso mesmo. Como eu próprio gosto do ritmo tradicional português, eu acho que faz todo o sentido, sim senhor, um artista ter algumas mudanças nos trabalhos para modernizar, tudo bem, mas nunca perder aquela essência. E quando sempre, aliás, quando é possível fazer uma música ou outra relembrando sempre a música mais tradicional, eu acho que isso as pessoas nunca se vão enjoar. De vez em quando sim fazer um tema mais moderno, mas tentar manter a essência. Para mim, eu a essência da música popular portuguesa é essencial e é ideal para um artista.
1: Mas pergunto,
0: neste género,
1: mas pergunto-lhe, no seu caso, o que é que o faz ter vontade de gravar um tema assim? Parece que, eu não digo que é combinado entre todos, mas a maioria dos artistas neste momento parece que estão a querer voltar todos atrás no tempo.
0: Eu acredito que seja o próprio público que nos faz pensar assim. E o público possivelmente vê os meus espetáculos, também vê os dos meus colegas, não é?
1: Sim, sim.
0: Eu tenho pessoas que vão ver os meus espetáculos porque gostam mesmo de acompanhar o Marco Cardoso, tudo bem, mas eu sei perfeitamente que vão ver outros artistas. E é normal, estão em várias festas, vão a várias festas e vão ouvir. E o próprio público tem pedido, pelo menos nos meus espetáculos e quando eu estou em festas, porque além de eu fazer as minhas festas, também gosto de ir a uma festa, conviver com os amigos, divertir-me um pouco quando há tempo para isso, não é? Nem sempre há tempo, mas eu sinto isso, o próprio público a pedir e a dançar este estilo de música, porque um cantor ou um músico, quando está a passar uma música no espetáculo para o público e vê que o público está a aderir bastante, e é o que tem acontecido desde pessoas mais velhas como jovens, que era uma coisa que não acontecia tanto antigamente, um jovem parecia que tinham aquela vergonha, estás a ouvir música pimba, os jovens ficavam muito acanhados, e hoje em dia não, os jovens hoje em dia ouvem uma música pimba e deliram, dançam igual, dançam bem, agarram na parceira ao lado ou no parceiro, brincam, e isso faz com que nós vejamos tudo isso, e pronto, temos que ter essas ideias para irmos acompanhando o que o público nos pede.
1: O Marco é jovem, não sei qual é a sua idade.
0: Eu tenho 31 anos.
1: 31 anos, pronto. Os seus amigos ouvem a sua música?
0: Ouvem.
1: Qual é o feedback que recebe deles?
0: Estou sempre a meter comigo, neste caso. Olha, só para lhe dar agora aqui um pequeno exemplo, não sei se temos muito tempo ou não.
1: Temos algum tempo, sim.
0: Eu este fim de semana, eu para além de músico, eu por hobby, eu sou motar e faço parte do motoclube da Vidigueira.
1: Ah, muito bom. De Vidigueira?
0: Exatamente.
1: Então tem ligações aqui ao Alentejo?
0: Tenho. Eu passei aí esta semana porque faço parte do staff, estivemos em montagens das coisas, estivemos na consideração deste quinta até domingo, e só para ver, as pessoas que fazem parte, algumas das que fazem parte, são daqui de Lisboa. E todos eles conhecem, a Vidigueira também conhece. No entanto, eu no domingo recebi a bênção pelo professor Orlando, um abraço para ele, caso ele esteja a ouvir, da bênção da entrada para o grupo, e acabei por fechar um espetáculo para o ano, e olha, já ficam a saber, para o ano vou estar na concentração da Vidigueira a fazer um espetáculo do Marco Cardoso.
1: Ah, que maravilha, então vamos querer falar consigo certamente antes do espetáculo.
0: É claro que sim, tenho todo o gosto. E no entanto, eu estava atrás das bicas da Imperial, porque a ajudar, e o animador veio ter comigo, deu-me um microfone E eu tive, quase que me obrigaram, então, não é uma obrigação para mim, foi todo o gosto, porque as pessoas começaram a cantar o novo tema do Chupa ao Gelado, e eu comecei de trás do bar a cantar, fui para o meio do público, acabei em cima do palco a cantar aquele tema, a fazer um bocadinho de publicidade. Durante a tarde estava com os colegas, o senhor da caixinha da Relote dos Gelados foi-nos lá oferecer uns gelados. Na brincadeirinha, em conversa, ele veio a saber que eu tinha uma música do Chupa ao Gelado, começou a passar a música na Relote. Pronto, é só para ver a dimensão.
1: Portanto,
0: que a música está a ter. É muito bom, não é? Isto é um orgulho para
1: sem
0: mim.
1: Sem dúvida, sem dúvida. É caso para dizer que pelo menos em Vidigueiras é um sucesso, não é?
0: É, sem dúvida. Eu pus os motards todos para os lados. Motards e motards.
1: Que maravilha. Portanto, o Marco vem muitas vezes ao Alentejo, é isso?
0: Sim, eu vou bastantes vezes, sim.
1: Tem família cá ou não?
0: No Alentejo, que eu tenha conhecimento, não. Porque a parte, eu para além de pertencer ao grupo, da parte do meu pai, são alentejanos, da parte dos Estremoz e Fronteira.
1: Pronto.
0: Eu não tenho a certeza, porque a minha família, da parte do meu pai, é muito grande. Eu só ultimamente é que tenho conhecido primos e mais primos, e pronto, tenho uma família muito grande. Por isso, possivelmente, até deve ter alguns familiares pela zona do Alentejo, sim.
1: Que maravilha, que maravilha. Então, em termos de espetáculos, vivendo, portanto, o Marco na área de Lisboa, habitualmente, por onde é que costuma andar? Qual é a área do país onde mais atua?
0: Este ano, por incrível que pareça, já estive aqui mais na zona do centro. Estive também no norte, e no centro. O ano passado foi mais na zona de... Aliás, há 2 anos que é sempre mais na zona do norte, porque também tenho família e conhecimentos na zona do norte. As pessoas também costumam ouvir bastante os meus temas lá, na zona de Baião, para quem eu mando um grande abraço, Vila Real, Lamego, Viseu, aquelas zonas ali. É onde eu costumo ter mais espetáculos. Este ano foi aqui na zona de Tires, São Domingos de Rana, por aqui... Aqui na zona de
1: Lisboa.
0: Eu também tenho a casa também, na zona de Lisboa. Este ano houve mais procura aqui na zona do centro.
1: Sente que, portanto, os espetáculos têm vindo a crescer desde que iniciou este projeto ao Sol?
0: Sim, sem dúvida, sem dúvida. Há momentos, e artistas que possam estar a ouvir vão perceber perfeitamente o que eu vou dizer. Há momentos que parece que... os espetáculos, a procura dos espetáculos acalma ali um bocadinho, mas é quando surge alguma coisa. E de um momento para o outro, se nós tivermos paciência, é normal que as pessoas não nos conhecem e têm algum receio porque não conhecem o espetáculo. Depois vêm uma vez, vêm ter connosco, fecham espetáculos logo para o ano, que foi o que aconteceu este ano. Eu neste momento já tenho 6 espetáculos marcados para 2027. Foi por causa disso, foi porque havia pessoas com curiosidade, foram ver, não conhecem, mas de um momento para o outro dispara, e é o que tem estado a acontecer agora no final do mês. Também é agora nesta altura que as comissões e as freguesias, as câmaras começam a procurar os artistas, mas os artistas que estão a ouvir percebem que às vezes parece que há momentos mais parados, mas é quando surge tudo.
1: Ainda tem alguns espetáculos marcados para este verão?
0: Para este verão, agora acalmo um bocadinho, vou ter algumas apresentações, espetáculos completos não, vou fazer showcases em pequenas zonas que vão servir para fechar espetáculos para o próximo ano. Vai ser pequenas demonstrações para o ano. Tenho ali 2 espetáculos ou 3 ainda completos, mas as datas, eu peço que quem queira ter acesso, eu tenho nas minhas redes sociais, que eu não me lembro ao certo das datas.
1: Eu já ia falar nisso, portanto, se quiser pode já avançar em que redes é que está.
0: Ok, então, olha, quem quiser ver as datas e também acompanhar os videoclipes, o novo tema, os novos temas que vão sair, as novidades, quando vamos às televisões, quando temos entrevistas na rádio, que fazemos questão sempre de publicar o cartaz que a editora País Real faz, podem acompanhar em Marco Cardoso, página oficial, no Facebook, e no Instagram, página Marco Cardoso, página oficial também. É muito simples, é só escrever em Marco Cardoso e aparece logo, está com a capa do single do Chupa ao Gelado, é uma capa muito colorida, por isso vão identificar facilmente. É só chegarem lá a seguirem, automaticamente ficam acionados para receber todas as notificações quando houver novidades e acompanham as datas dos próximos espetáculos.
1: Falou em televisão, já agora alguma aparição na televisão para breve?
0: Em princípio será este fim de semana durante a semana também. Eu tenho aqui as datas para me confirmar, em princípio devem-me confirmar hoje, ficar-me confirmado. Por isso é mais fácil se calhar estarem atentos e possivelmente ainda hoje sai o cartaz da próxima aparição na televisão, para não estar a querer enganar as pessoas, porque às vezes pode correr alguma coisa menos bem e não aparecer. Eu prefiro que as pessoas estejam atentas e se caso eu vá ter agora alguma confirmada, eu publico o cartaz, será mais fácil assim.
1: Muito bem. Marcos, estamos quase no final da nossa conversa. Não sei se quer deixar aqui uma mensagem ao nosso auditório, uma mensagem também ao seu Alentejo.
0: É verdade. Desde já, e se me permite, quero mandar um forte abraço àqueles motards da Vidigueira, que são um espetáculo, que acompanharam estes dias. Foi espetacular, fizeram-me sentir muito bem. Aliás, cada vez que eu vou lá, nós temos vários eventos, tratam-me super bem. Quero deixar cumprimentos a todos eles, principalmente ao professor Orlando, que ele é um homem espetacular, que tem uma garra gigante e ele sabe o que é que eu estou a falar. A vocês quero deixar um grande abraço também, um forte agradecimento pelo convite para estar aqui a falar com vocês, para estar aqui a conviver. Eu adoro isto e quem me conhece sabe perfeitamente que eu adoro estar a dar entrevistas para a rádio, para estar a falar com vocês, estarmos aqui a conviver, a rir-nos, a divertir-nos, porque tudo isto, para além de divertirmos o público, quem gosta mesmo de fazer rádio, como você, de certeza absoluta, e como eu gosto de dar entrevistas, isto é ótimo. Dá para nos divertirmos, dá para falarmos, dá para divulgarmos, dá para trabalharmos também, a sério. Dá para fazer um bocadinho de tudo e tudo isso com o vosso trabalho, porque vocês não deixam desaparecer a música portuguesa. Vocês continuam com essa garra, com estas rádios locais, que são ótimas para a divulgação da música popular portuguesa, dos nossos artistas de Portugal. Por isso, parabéns à vossa rádio, muito, muito obrigado pelo vosso convite e que haja muitas entrevistas quando quiserem, sempre que eu puder. Só se eu não puder é que digo que não, mas quando eu posso, eu tenho todo o gosto e todo o prazer em vos dar a entrevista para a vossa rádio.
1: Muito bem, nós agradecemos também a disponibilidade, Marco. Vamos desfrutar agora deste single, este Chupa ao Gelado, até aparecerem novos temas ainda durante este ano, como referiu há pouco, e vamos desejar a continuação de muito sucesso. E já agora também fica o convite no ar para que, quando a passar aqui pelo Alentejo, para nos visitar.
0: Claro que sim, terei todo o gosto.
1: Um abraço.
0: Uma visita. Claro que sim.
1: Um abraço da nossa equipa.
0: Um abraço para vocês também. Muito obrigado mais uma vez.
1: Obrigado nós. Um abraço e até breve. Boa tarde.
0: Obrigado.
1: Obrigado. Marco Cardoso, nosso convidado hoje na emissão da Voz de Reguengos, para apresentar então o seu novo single, Chupa o Gelado.

0: Estamos a 10 minutos das 4 da tarde.
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0: Ficamos a 5 minutos das 4 da tarde, ficamos mesmo por aqui. Lembro que nesta hora contámos com o apoio da Silcar de Frutas. Daqui a pouco vamos ter notícias em simultâneo com a Rádio Elvas. E não esqueça que depois das 4 e meia da tarde, se não tiver a oportunidade de ouvir na parte da manhã, pode ouvir depois das 4 e meia esse espaço da defesa do consumidor, que às quintas está sempre na Voz de Reguengos. Hoje conversámos com a doutora Helena Guerra sobre o regresso às aulas. É, portanto, um espaço que não deve perder. Obrigado pela sua companhia. Continuação de uma excelente quinta-feira.
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2: Passamos para as notícias na Rádio. Espaço exterior da Escola Básica número 1 de Santolzim, Elvas, alvo de requalificação. António Maria Ramos vence 5ª edição do Prémio Literário Hugo Santos com a obra As Coisas Também Fazem Testamento. A Landrual volta a celebrar as festas em honra de Nossa Senhora da Conceição e o Festival da Juventude Montemor Novo. Já vive mais uma edição da Feira da Luz Expo Mor. São estes os temas que desenvolvemos já de seguida. O espaço exterior da Escola Básica número 1 de Santolzim, em Elvas, está a ser alvo de uma intervenção de requalificação num investimento de mais de 150 mil euros. Segundo o presidente da Câmara de Elvas, Rondo Almeida, a intervenção surgiu na sequência de uma necessidade identificada, quer pelos encarregados de educação, quer pela até então diretora do agrupamento de escolas.
3: Mais uma situação em que aquilo que se promete tem que se fazer. E esta promessa, que custa nada mais nada menos do que 158 mil e 100 euros para a requalificação da envolvente à escola primária de Santa Luzia, foi solicitada tanto pelos encarregados de educação como pela senhora diretora de entrada. E a obra está precisamente neste momento em execução e as crianças, quando vão entrar, com certeza que encontrarão um espaço lúdico para poderem brincar no decorrer das suas férias. E o nosso objetivo é fazer o mesmo nos outros estabelecimentos de ensino. A obra ainda está em meio. Por isso, vamos aguardar para termos a oportunidade de ver como fica esse parque de diversão para as crianças brincarem no intervalo.
2: A obra tem um prazo de execução de 90 dias. As Coisas Também Fazem Testamento, da autoria de António Maria Ramos, é a obra vencedora da 5ª edição do Prémio Literário Hugo Santos, iniciativa promovida desde 2022 pelo município de Campo Maior em homenagem ao autor campomaiorense falecido em novembro de 2018. Nesta obra de poesia e sob o pseudónimo Aurélio Vagar, António Maria Ramos convida o leitor a entrar em casa da sua avó Arcanja em Aguiar, no concelho de Viana do Alentejo, onde passou grande parte da infância. Natural de Évora e gestor de profissão, liderando largas centenas de pessoas, o autor gosta de dizer que a gestão ensinou a ler as pessoas, enquanto a escrita lhe deu o poder de lhes reescrever o destino. Vence este prémio na primeira vez que escreve uma obra de poesia e, tal como refere, depois já ter vencido este ano um outro concurso literário.
4: No mundo literário, se assim pode chamar, é o segundo prémio que está por vencer e, curiosamente, antes, neste ano, apesar de já escrever desde que me conheço por alguém, e este prémio literário de Santos tem aquelas particularidades que acho que tornam o reconhecimento do prémio é muito importante, mas o facto de ser de poesia, de ser a primeira vez que acabei por mergulhar numa obra deste género, acaba por tornar isto tudo muito mais real e, se calhar, até mesmo mais emocional. Isto porquê? Porque esta obra de poesia não tem uma complexidade muito grande, porque na prática é um retrato, não diria absoluto, mas quase absoluto, do que foi a casa da minha avó.
2: Encontrando a casa da avó tal e qual como a deixou quando partiu, ali António deparou-se com pormenores que marcaram sua infância e que viriam a servir de inspiração à obra.
4: A minha avó já faleceu há 5 anos e este ano, enquanto estava com a minha mãe na casa da minha avó, a casa, apesar de estar à venda, permanece ainda totalmente intacta, e ao passar divisão em divisão, reparei em pequenos pormenores sempre me marcaram de amigos de infância e decidi escrever sobre os mesmos. Esta obra, eu diria que tem uma componente emocional muito grande, tem para mim uma componente pessoal, se calhar, que não é comparável a muitas obras que até hoje já escrevi. Pode ser que já escrevi algumas dezenas, apesar de nunca ter tido ainda a oportunidade de as ver publicadas. Por isso, este prémio é especial pela componente que é, por ser acerca da casa da minha avó Arcanja, por ser acerca de minha e tudo isto junto. Eu não sou nada de acreditar em situações de energia ou que possam ser quase inexplicáveis, mas a verdade é que há aqui um conjunto de coincidências.
2: Com uma componente emocional muito importante para o autor, este livro, que sendo que escreveu com o coração, faz parte de um portfólio grande de trabalhos que já tem e que inclui obras dos mais diversos géneros literários.
4: Tenho obras desde romance, thriller, ou seja, em termos de portfólio é muito amplo, mas este foi, sem dúvida alguma, a primeira, a única obra que escrevi, que é totalmente escrita, como digo bem, com a parte do coração, porque o que eu tentei foi colocar em palavras, e quem tiver a oportunidade de depois ler esta obra, perceberá que o que está ali é efetivamente o que as coisas significam para mim, e independentemente que elas vão fazer testamento, porque é isso, porque elas continuam exatamente vivas e no mesmo local onde a minha voz deixou, acaba por ter aqui uma componente emocional para mim muito importante.
2: Submissão de As Coisas Também Fazem Testamento ao Prémio da Câmara de Campo Maior, revela ainda António Maria Ramos, aconteceu depois do empurrão dado por um colega que há muito se dedica à poesia.
4: Foi um colega meu, mais especificamente Manuel Feiot, que me incentivou. Ele, apesar de trabalhar comigo e ter uma função distinta, é efetivamente um poeta. E foi graças ao Manuel e ao incentivo dele de tentar explicar, de tentar, neste caso, exprimir num género diferente, no qual eu não estaria de todo confortável. Nem posso dizer que seja o meu género predileto de escrita, porque não estava de todo familiarizado com o mesmo, mas foi através do incentivo dele. E também posso partilhar com a vossa uma curiosidade de todas as obras que escrevo. A primeira pessoa que leio é a minha mulher, a Lénia, e a segunda é a minha irmã, a Margarida. No entanto, este ponto, tendo em conta que a questão da poesia foi tão peculiar, que a única pessoa que até hoje tinha lido esta obra tinha sido o Manel, porque eu, antes de submetê-la a concurso e de decidir arriscar, partilhei com ela mesma, mas mais no sentido de validação, porque eu não tinha de toda certeza que teria escrito algo com uma qualidade e com exigência, com um prémio literário, como era o caso do Hugo Santos, acabei por exigir e não sabia se essa obra ia encontrar esse ponto.
2: António Maria Ramos revela-se ainda muito grato, não só pelo prémio, mas pela forma como o mesmo é atribuído pelo município de Campo Maior.
4: Sou muito grato não só ao município de Campo Maior pelo prémio, mas também à forma como aqui acabam por fazer uma coisa que eu acho muito bonita, que é este prémio, que primeiro lê a pergunta que tenho, permite que vários escritores, no qual eu também me incluo, acabam por ter uma oportunidade, se calhar de uma outra forma, no envio dos escritos de editoras, acabam por não conseguir, porque o mercado tem um funcionamento muito restrito e muito seletivo, e desta forma todos acabamos por ter uma oportunidade, ou concorrer através do pseudónimo, permite-nos que pelo menos alguém nos leite, gostando ou não gostando, premiando ou não premiando, mas sabemos que aquilo que escrevemos, aquilo que sentimos e aquilo que vamos passar, pode ser ouvido por alguém.
2: António Maria Ramos junta agora à vitória nesta quinta edição do Prémio Literário Hugo Santos ao 15º Prémio Aldónio Gomes da Universidade de Aveiro, ambos conquistados este ano. No que toca ao prémio instituído pelo município de Campo Maior, o autor verá a sua obra publicada em livro e receberá ainda um prémio monetário no valor de 1.500 euros. Fé, tradição e juventude voltam a encontrar-se no Alandroal, que entre hoje e segunda-feira recebe as festas em honra de Nossa Senhora da Conceição e o Festival da Juventude. Durante 5 dias, a Praça da República e o Castelo tornam-se os principais palcos de uma programação que cruza a tradição religiosa com a música e o entretenimento, procurando atrair diferentes gerações e visitantes ao concelho. O presidente da Câmara do Alandroal, João Grilo, considera que a conjugação destes dois eventos permite oferecer uma programação diversificada e atrativa, aproveitando a proximidade entre a Praça da República e o Castelo, num modelo que tem vindo a ser aperfeiçoado ao longo dos anos.
5: É, de facto, um modelo que temos vindo a afinar ao longo dos anos e que, de alguma forma, já transmite confiança a quem nos visita e quem vive no concelho e, portanto, assenta nesta dualidade com uma grande interligação entre as festas tradicionais e religiosas associadas à Nossa Senhora da Conceição e o Festival da Juventude a decorrer em simultâneo. Nós temos esta felicidade de ter o Castelo e a Praça muito próximos e de complementarem. Portanto, há muito que as pessoas se habituaram a viver a festa até uma determinada hora na praça e depois viver o Festival da Juventude no Castelo daí para a frente. E este modelo tem funcionado, vamos continuar a apostar nele.
2: Ao palco da Praça da República sobem Carolina de Deus hoje, Nena amanhã, The Gift no sábado e a Filarmónica Extravagante Os Chocalhos com a Banda Filarmónica do Centro Cultural de Alandroal no domingo. Para João Grilo, a principal novidade do evento está precisamente no cartaz, com o qual a autarquia procura combinar nomes consolidados com novos talentos e diferentes estilos musicais.
5: Eu diria que este ano as novidades estão associadas sobretudo ao cartaz, como é sempre diferente, mas o tipo de oferta, o tipo de espetáculos, portanto nós tentamos sempre que os espetáculos sejam diversificados, que alguns sejam mais virados para um público mais jovem, outros para um público que procura coisas mais genuínas da nossa música tradicional, outra também alguma inovação, portanto sempre tentar que haja uma diversidade de cartaz e que ele seja atrativo, porque são as nossas festividades, é um investimento grande que o município faz e, portanto, aquilo que nós esperamos sempre é que isso se traduza também em visitantes e em dinâmica económica local, porque de facto é uma altura em que as pessoas que têm relações familiares ou de amizade com o concelho e que não estão cá todo o ano, quer os nossos vizinhos dos concelhos limítrofes, que naturalmente também são visitados por nós quando fazem as suas festas, que as pessoas se desloquem, que apareçam e, portanto, e que seja também um momento bom para todos.
2: Ainda relativamente ao cartaz das festas, João Grilo refere que o município tem procurado sempre dar oportunidade aos novos talentos de subirem a palco, ao mesmo tempo que apostam em artistas de renome, como é o caso este ano dos The Gift.
5: Os The Gift são uma das bandas mais conceituadas a nível nacional, portanto esperamos que seja um bom concerto, como eles já nos habituaram, e depois sempre espaço para novos talentos e, portanto, nós ao longo dos anos temos sempre conseguido fazer essa ponte. Eu recordo-me, por exemplo, que os Amor Eletro, quando surgiram, o primeiro concerto que fizeram fora de Lisboa foi no Alandroal e, portanto, nós tentamos sempre, de facto, trazer aquilo que realmente promete para o futuro e temos-o feito ao longo do tempo. E é um pouco essa aposta, portanto, diversidade, mas também apostando muito no que é a qualidade.
2: No que toca ao Festival da Juventude, que continua a ser desenvolvido através de uma parceria entre o município e a Associação Jovem Alandroalense, a autarca refere que são os jovens que escolhem os artistas que atuam no castelo.
5: Nós também estabelecemos esta parceria com a Associação Jovem há muitos anos e ela tem funcionado, portanto, de alguma forma é um modelo em que são os jovens que indicam e escolhem de alguma forma que artistas e que modelo de programação é que querem, é que gostariam de ver. Nós tentamos acompanhar na medida do possível e depois o trabalho restante do festival está a cargo da Associação.
2: Dentre os artistas que animam o Festival da Juventude, destaque no sábado para Sampa Experience e Mastic Soul. A festa faz-se ainda de muitas atividades tauromáquicas até segunda-feira. A Feira da Luz Expomor 2026 abriu portas esta quarta-feira em Montemor-Novo. A edição deste ano, que decorre até segunda-feira, reúne mais de 300 expositores e volta a dar destaque à atividade agropecuária e ao mundo rural. Na inauguração, o presidente da Câmara de Montemor, Carlos Pinto Sá, falou sobre o início de um novo ciclo político e apontou algumas das prioridades para o concelho, entre elas a habitação, o ciclo urbano da água, a rede viária e a área social. O autarca destacou também a necessidade de salvaguardar o mundo rural e a paisagem alentejana, nomeadamente perante a expansão de culturas superintensivas e de grandes centrais fotovoltaicas.
6: Estamos num novo ciclo político e há muito que bom foi feito ao longo destes últimos anos e, naturalmente, antes de mais, deixar esse reconhecimento e dizer que iremos dar continuidade e procurar reforçar aquilo que resultou positivamente para Montemor. Desde logo a parceria com a Apormor, que tive a oportunidade de referir no discurso da feira. Temos agora que olhar um conjunto de problemas que, aliás, também referi, as questões ligadas à habitação, ao ciclo urbano da água, às questões da rede viária e também as preocupações com a área social, uma vez que temos, infelizmente, muitos dos nossos concidadãos que vivem com dificuldades. Não é um problema que a Câmara possa responder, mas é um problema que podemos eventualmente dar algum apoio e é isso que iremos procurar fazer, entre outras propostas que vão desde a cultura à educação, às questões da formação, às questões do ambiente. Foi aqui muito bem referido a preocupação com a salvaguarda do mundo rural, da paisagem alentejana, nomeadamente contra atentados que estamos a assistir um pouco aqui no Alentejo, as culturas superintensivas, os megacentrais fotovoltaicas. Portanto, nós não somos contra estas questões de princípio, elas podem ter lugar em determinadas condições, não aceitamos é que à sombra desta situação se destrua a nossa paisagem alentejana, se destrua aquilo que há de ser o futuro das nossas gerações vindouras e, portanto, teremos também a tempo adeptos e intervenientes a esse nível.
2: Face a edições anteriores da Feira da Luz, a Expomor registra-se um aumento no número de expositores e animais, destaca o autarca.
6: Aumentámos o número de expositores, eu julgo que a Pormor também registou um número recorde de expositores, e de animais, tanto quanto, e de qualidade, e portanto é um bom sinal para o futuro e para esta feira.
2: A Feira da Luz Expomor prossegue até a segunda-feira em Montemor de Novo, com atividades ligadas à agricultura, pecuária, cultura, gastronomia e animação. Ontem foi Carlão que inaugurou o palco principal do certame, que hoje recebe Ana Moura. O espetáculo está marcado para as 10 da noite. À previsão do estado do tempo, contamos com céu pouco nublado ou limpo, vento em geral fraco e subida da temperatura. Elvas conta com mínima 19, máxima de 41, Campo Maior mínima de 20, máxima também a chegar aos 41 graus, Porto Alegre mínima de 25, máxima de 39, Évora mínima 19, máxima de 42, para Beja mínima de 22, máxima também de 42 graus.
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6: De regresso aos contactos e à Indireto, na voz de Reguengos, temos a doutora Helena Guerra. Muito bom dia.
7: Muito bom dia.
6: Então, bem-vinda de novo.
7: Obrigada.
6: Espero que as férias...
7: Vamos falar só de regressos. O meu, do João, também teve de férias e o regresso às aulas.
6: Também é verdade. Já está aqui, portanto, a dizer aos ouvintes o que é que vem falar hoje, não é?
7: Mas
6: eu ia dizer que espero que as suas férias tenham sido, de facto, muito boas. E é bom voltarmos a estes contactos semanais aqui na Voz da Reguengos.
7: Sem dúvida, e foram boas, sim. Espero
6: muito
7: que
6: bem.
7: Do João também.
6: Também. Infelizmente. Ora bem, então, tal como dizia, vamos falar sobre o regresso às aulas, que é sempre uma dor de cabeça, não é? Sobretudo para os pais, se calhar, não é?
7: Exatamente, e sobretudo do ponto de vista financeiro.
6: Pois.
7: Dada a exigência que este período especial traz para as famílias, mas não podemos deixar de falar sobre esta temática, até para dar alguns conselhos que a DEC considera úteis para também ajudar as famílias a viverem de uma forma mais tranquila este momento que se repete ano após ano e eu diria que quanto mais nós conseguimos organizar atempadamente este momento do regresso às aulas também certamente que mais fácil torna este período para as famílias. Portanto, desde logo, e este é um dos principais conselhos que a DEC sempre dá, no fundo aconselhar as famílias a fazer um orçamento mensal, como de resto deve ser feito o ano todo, mas especialmente dedicado às despesas que nesta altura do ano as famílias têm com o regresso às aulas. E integrar, sempre que possível, um item destinado à poupança ou um pé de meia, especial para esta época do ano. poderá também fazer toda a diferença para que a família consiga enfrentar as despesas do regresso às aulas com algum equilíbrio financeiro e sem a ruptura do seu orçamento. Desde logo, é muito importante fazer uma lista de compras, começando por fazer essa lista detalhada dos artigos, desde o material escolar até à mochila e lancheira indispensáveis, mas estabelecendo prioridades, de forma que possa, se tal for necessário, realizar reajustes. Outra questão muito importante é estabelecer, de acordo com o orçamento familiar, a lista de artigos fundamentais e, consequentemente, o valor que terá para gastar. Assim, conseguirá ter a percepção da realidade financeira que é necessário ter, digamos assim, para este regresso às aulas. Também fundamental, verificar sempre os materiais que são possíveis reutilizar, ou seja, materiais que tenha de anos anteriores ou que coloque em prática a partilha desses materiais com familiares e amigos. Às vezes também acontece, por exemplo, cadernos de fichas ou até mesmo manuais que podem ser partilhados entre familiares para evitar alguns gastos desnecessários, digamos assim, quando é possível essa troca. Outra questão muito importante, ponderar também utilizar artigos em segunda mão. Esta poderá ser uma opção mais económica, principalmente quando falamos em vestuário ou calçado, que também é muito importante nesta altura do ano. Estamos quase a mudar de estação, ainda falta um bocadinho, mas estamos na altura de antecipar também essa mudança e, portanto, sempre que possível, por que não investir em compras de vestuário em segunda mão ou até nesta ótica daquilo que acabámos de referir, entre familiares, trocarmos também peças de vestuário e calçado que ainda estão em bom estado e podem ser utilizadas por uma outra pessoa. Outra sugestão passa por aproveitar também as vendas com redução de preço, ou seja, as promoções e os saldos, que também são muito próprios desta altura, embora que já estejamos mais no final, mas sempre que possível devemos aproveitar a fase das promoções e dos saldos para comprar aquilo que é absolutamente necessário a preços mais vantajosos. Por outro lado, muito importante também fazermos uma comparação de preços, analisando descontos e promoções, uma vez que é importante realizar esta pesquisa prévia com antecedência. Hoje em dia é mais fácil porque não temos que nos deslocar necessariamente a lojas físicas. Podemos fazer esta comparação através das páginas online, às vezes até há promoções especiais para a compra através da internet. Portanto, a vida dos pais também fica mais facilitada, podendo verificar dentro daquilo que é absolutamente essencial comprar nas várias lojas onde é que é possível adquirir a mais baixo preço. Por último, referir que, por vezes, as famílias nesta altura utilizam o crédito, por exemplo, o cartão de crédito ou até o crédito pessoal para adquirir material escolar ou outros produtos. É uma decisão que deve ser sempre muito bem analisada e ponderada e tomada sempre de uma forma muito consciente. A realidade financeira da família tem de ser criteriosamente avaliada e é essencial que a família tenha presente que o recurso ao crédito pressupõe sempre o pagamento de juros elevados, sobretudo este tipo de créditos, o crédito pessoal, o cartão de crédito. Regra geral, tem sempre juros associados com taxas muito elevadas, pelo que deve ser sempre uma situação a evitar, mas quando é mesmo necessária, também aí não devemos, digamos, que embarcar pela primeira solução de crédito, devemos analisar aquela que é mais vantajosa e cujos juros são mais baixos, também para que o encargo que se vai assumir com o recurso ao crédito não seja tão grande. Já mesmo para terminar, mas muito importante, nunca nos devemos esquecer de pedir fatura com o nome de contribuinte para que estas despesas possam ser também deduzidas em sede IRS e também para, em caso de uma eventual reclamação sobre inconformidade de algum produto que tenha sido comprado, o consumidor possa mais facilmente apresentar assim a sua reclamação, porque logicamente, preservando os comprovativos da compra dos materiais, pode efetivamente ser mais fácil para apresentar uma reclamação caso seja necessário e caso justifique. Como eu referi antes de me ir embora de férias, a DEC não tira férias.
6: Exatamente, nunca, não é?
7: A DEC nunca tira férias e por essa razão nós continuamos disponíveis para atender os consumidores, todos aqueles que queiram recorrer aos nossos serviços, mas não posso deixar de salientar a continuidade desta parceria que nós temos há já muitos anos com o município de Reguengos e que de facto disponibiliza aqui um aconselhamento e um apoio de proximidade aos municípios que residem no concelho. Por essa razão, resta-me relembrar que o atendimento decorre sempre na segunda e quinta-feira do mês, no período das 14 às 17, e a todos os consumidores que queiram beneficiar deste nosso apoio, que é gratuito, confidencial e especializado, podem e devem fazer uma marcação através do contacto com o município de Reguengos para assim poderem beneficiar deste nosso apoio.
6: E é importante relembrar que o próximo atendimento será na próxima semana já, portanto na segunda quinta-feira do mês, é dia 10 de setembro.
7: Justamente, é isso mesmo.
6: Ora bem, doutora Helena Guerra, muito obrigado então por este tema, depois o primeiro, depois do regresso, não é?
7: Exatamente.
6: Continuação de uma boa semana e na próxima quinta-feira cá esperamos de novo.
7: Muito obrigada, até à próxima semana.
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6: Mais uma vez, muito boa tarde. O preço do gasóleo poderá registar na próxima segunda-feira um dos maiores aumentos das últimas semanas. De acordo com os valores apurados pela SIC, o gasóleo poderá ficar 14 cêntimos mais caro por litro, enquanto a gasolina poderá aumentar cerca de 7 cêntimos. Os valores ainda não estão fechados e poderão sofrer alterações até ao final da semana, mas a tendência é de forte subida nos mercados internacionais. A escalada da tensão no Médio Oriente está a pressionar o preço do petróleo, que a meio desta semana já acumulava uma valorização de cerca de 10% face à semana anterior. Também a cotação dos produtos refinados está a subir, enquanto a desvalorização do euro face ao dólar contribui para agravar a pressão sobre os preços dos combustíveis. O município de Reguengos de Monsaraz marcou presença na 45ª edição da Fatacil em Lagoa, um dos maiores certames azul do Tejo, que este ano superou a fasquia dos 200 mil visitantes. Nem a chuva atípica para o mês de agosto demoveu o público de passar pelo espaço municipal, onde os produtos endógenos, o artesanato local e a oferta turística do concelho voltaram a estar em plano de evidência. Com o acolhimento assegurado pela equipa de turismo, a distribuição do merchandising e o contacto direto garantiram que milhares de pessoas levassem para casa um pouco de Reguengos de Monsaraz e o convite renovado para nos visitarem. Tal como já tínhamos noticiado, o grupo Encanta Modas esteve no passado domingo um daqueles momentos que vão guardar para sempre no coração. O grupo escreveu nas suas redes sociais que tiveram o privilégio de subir ao palco do Da Voz Gerações na fase do Tira Temas. O grupo escreveu, pode ler-se, e anunciou também essa novidade da passagem à semifinal. Sendo assim, no próximo domingo, dia 6 de setembro, pelas 21 horas, voltam a aparecer na televisão na fase das semifinais do Da Voice Gerações. A inauguração oficial do troço de cerca de 13 quilómetros de extensão teve lugar esta manhã com as presenças do vice-presidente do município de Évora, Jerónimo José, e do secretário de Estado das Infraestruturas, Hugo Espírito Santos. Esta variante tem cerca de 13 quilómetros de extensão e orientação norte-sul com dupla faixa de rodagem. A empreitada agora concluída oferece uma nova ligação rodoviária alternativa ao atual troço do IP2, tendo início no nó de Évora Nascente, da A6 IP7, logo após a portagem, conectando-se com o atual IP2 na zona de São Mansos. A nova via rodoviária afastará uma significativa parte do trânsito que atravessa a cidade de Évora e permitirá, segundo a Infraestruturas de Portugal, o reforço da segurança rodoviária, uma maior fluidez de tráfego e consequente redução de congestionamentos e tempos de deslocação. A melhoria das condições de acessibilidade, nomeadamente às áreas industriais e tecnológicas, contribuindo para o crescimento económico da região, são também vantagens atribuídas a esta nova via de circulação. A obra representa um investimento de 54,9 milhões de euros, financiada com verbas do Plano de Recuperação e Resiliência, tratando-se da intervenção com maior valor de adjudicação entre os investimentos executados pela empresa no âmbito do PRR. Mais de 8.400 condutores foram detidos pela Guarda Nacional Republicana por condução em estado de embriaguez entre o dia 1 de janeiro e 31 de julho. São cerca de 280 condutores detidos todas as semanas por apresentarem uma taxa de álcool no sangue igual ou superior ao limite, a partir do qual a condução passa a constituir crime. Considerando que cada condutor detido fica impedido de conduzir por um período mínimo de 12 horas, a GNR estima que estas detenções tenham permitido retirar das estradas portuguesas mais de 101 mil horas de condução sob o efeito do álcool. Os dados revelam a dimensão de um problema que continua a representar um dos principais riscos para a segurança rodoviária. A Câmara Municipal de Mourão anunciou o lançamento no passado dia 27 de agosto do procedimento concursal de convite por ajuste direto para a aquisição do novo pavimento desportivo e balizas, cujo investimento aproximado será superior a 25 mil euros. Com esta obra, o município refere querer devolver o espaço aos jovens e à população, criando melhores condições para a prática desportiva e momentos de convívio. Também educação, união e espírito de equipa. O comunicado nas redes sociais termina com a frase: mal podemos esperar para ver este ringue novamente cheio de vida. E a Feira de Setembro, Artesanato, Saberes e Tradição, realiza-se entre os dias 10 e 13 de setembro no Parque Municipal de Feiras e Exposições do Conselho de Moura. Durante estes 4 dias, o evento apresenta um programa diversificado que inclui música, cultura, atividades económicas e agropecuárias, gastronomia e animação, e promove momentos de encontro e convívio. A sessão inaugural ocorre 10 de setembro, às 19 horas, no Auditório do Pavilhão 2, seguida da atuação do Grupo Coral de Moura. Durante os 4 dias da Feira de Setembro, os visitantes terão acesso à exposição pecuária, à feira tradicional, ao espaço Ludoteca, assim como a diversas tasquinhas e restaurantes, bem como a uma programação variada para todos os públicos. E a cidade de Moura foi palco de uma operação das autoridades destinada ao combate ao tráfico de droga, que resultou na detenção de vários indivíduos suspeitos de envolvimento neste tipo de crime. A ação policial terá envolvido diligências de investigação e buscas, durante as quais foram localizados produtos estupefacientes e outros materiais relacionados com a atividade de tráfico. Passamos ao desporto. Depois de 6 anos no Benfica, Beatriz Cameirão é reforço do Sporting. O anúncio foi feito ontem. Beatriz Cameirão passa assim a vestir de verde e branco, assinando contrato válido por 3 épocas. A jogadora de Reguengos de Monsaraz, de 25 anos, deixou a rival Benfica, onde passou 6 anos, a custo zero, e assina agora pelas verdes e brancas um contrato válido por 3 épocas até junho de 2029. Beatriz Cameirão diz que se sente muito feliz por estar agora no Sporting, adiantando que sente que a equipa técnica a valoriza, que a cria no clube e promete dar o seu melhor. Foram realizados ontem, ao final da tarde, no Auditório Alberto Janes, em Reguengos de Monsaraz, os sorteios dos dois campeonatos de séniores da Associação de Futebol de Évora e da Taça Dinis Vital. A Liga Elite vai ser disputada por 12 equipas, entre elas o Atlético. Quis o sorteio que a equipa treinada por Vasco Barros dispute no Virgílio Durão a jornada inaugural diante do Juventude B. A Liga AF terá duas séries de 11 clubes e o Corval integra a Série A. Na primeira jornada desloca-se a Estremoz. Na taça, o Atlético arranca com um jogo em casa, frente ao Arreiolense, enquanto o Corval joga também em casa, frente ao Sporting de Viana. A época na Associação de Futebol de Évora tem início a 20 de setembro, com a primeira jornada da taça e no fim de semana seguinte tem início os campeonatos. Disputou-se ontem à noite no campo Virgílio Durão a final da Supertaça de Évora entre o Portel, campeão distrital em título, e o Lusitano B, vencedor da taça na última época. Durante os 90 minutos verificou-se um empate a um golo e nos penaltis a sorte sorriu ao Portel, que desta forma arrecadou o primeiro troféu da temporada. E finalmente, digo-lhe que os séniores masculinos do Atlético Bombeiros de Reguengos iniciaram na terça-feira os trabalhos de preparação para a nova época, com uma nova liderança no comando da equipa. Mário Amaral é o nome escolhido para orientar a equipa esta temporada. Natural de Setúbal, 43 anos, o novo treinador do Atlético Bombeiros, com grau 3 da ENB, traz uma vasta experiência no basquetebol nacional, com passagens pelo Elétrico, Galitos Barreiro, Benfica B, Centro de Alto Rendimento de Jamor e Scalipos de Setúbal. Ao longo do seu percurso, assumiu funções como treinador principal, treinador adjunto e coordenador de formação, trabalhando em diferentes níveis, desde a formação até aos campeonatos nacionais e Liga.
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5: 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Depois, às 22h15, a primeira largada pela Rua Principal da aldeia, com dois touros e três vacas e um bezerro. 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